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4: 9 horas e 10 minutos.

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4: Nove horas e 26 minutos.

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11: 9 horas. E 49 minutos.

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7: 10 horas e 4 minutos.

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2: 10 horas e 24 minutos.

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5: 10 horas e 39 minutos.

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7: 10 horas e 55 minutos.
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0: Bora.
1: Toca o barco, vai, gente. Vamos lá. Tá lembrando essa época?
2: Foi boa demais.
0: Nossa senhora, eu vou sair daqui. Tra-

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8: 11 horas e 12 minutos.

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10: 11 horas e 31 minutos.

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6: 11 horas e 45 minutos.

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5: 12 horas e 2 minutos.

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2: Olá, olá, ouvintes da Rádio Jacuí FM, muito bom dia, muito bom início de domingo. Estamos começando aqui pela Jacuí FM, pelo Complexo de Comunicação de Rádio Jacuí Sobradinho. O programa é Disco Que Eu Gosto, a discoteca do Mike Monteiro para você. Sempre com a direção geral dos padres Gelson Bernardi e Matheus Venturini, a gerência administrativa a cargo do Daniel Gervasoni e os trabalhos técnicos do meu amigo, meu irmãozinho Fabrício Seolim. E você, amigo ouvinte, que está em casa cedinho, você que ainda está deitado, mas já está ouvindo o programa, ou você que já levantou, está tomando seu chimarrão, muito, muito, muito bom dia! Estamos nesse mês de junho, mês das festas juninas, e a gente abre o nosso programa de hoje dessa maneira, ouvindo a dupla Coração do Brasil, Tonico e Tinoco. Eles abrem o programa interpretando deles, de 1968, São João na Roça. Vamos ouvir!

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1: Abrimos o nosso programa ouvindo a dupla Coração do Brasil, Tonico e Tinoco, cantaram composição deles, né, direto desse LP. O LP mais raro da carreira de Tonico e Tinoco. O LP é aquela, como se diz assim, é a menina dos olhos dos colecionadores de Tonico e Tinoco, do LP Jubileu de Prata. Eles interpretaram São João na Roça, e com essa música nós abrimos o nosso programa. 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Então, Império do Disco, sempre apoiando o nosso programa, é quem oferece o próximo bloco. Nós vamos começar agora trazendo essa dupla que durou 15 anos, de 1965 até 1980. A dupla chama Zé Tapera e Teodoro. O Zé Tapera já era por demais conhecido na história da moda caipira, porque ele já tinha começado lá no início dos anos 50 cantando ao lado do Paiozinho. Depois teve um período que a dupla Paiozinho e Zé Tapera separaram, e o Zé Tapera fez outra dupla de muito sucesso, que foi com o irmão do Tonico e Tinoco, o Chiquinho, formando a dupla Zé Tapera e Chiquinho. Depois voltou o Paiozinho e Zé Tapera, gravaram grandes sucessos, né? Até que em 1964, na virada ali de 64 para 65, a dupla Paiozinho e Zé Tapera resolveu encerrar as atividades. O Paiozinho tentou uma nova formação mais tarde de dupla Paiozinho e Taperinho. E o Zé Tapera, por sua vez, que já conhecia o Teodoro de muito tempo, porque moravam na mesma região, naquela região de Londrina, o Zé Tapera então convidou o Teodoro para formar a dupla, e em 1965 então formaram e gravaram pela gravadora Sabiá o seu primeiro LP. Depois desse LP foram contratados pela Continental, lançaram um disco na Continental, até que a RCA Victor foi buscar Zé Tapera e Teodoro e assinou um contrato. E os melhores discos de Zé Tapera e Teodoro saíram pela RCA.

sabe o sucesso que é ao lado do Sampaio. Mas dessa parceria de Zé Tapera e Teodoro ficou muita moda de saudade. Eu selecionei uma música aqui, que é do LP de 1976. Zé Tapera e Teodoro vão cantar uma composição do Peão Carreiro e do Teodoro. Aliás, essa parceria Peão Carreiro e Teodoro rendeu muitas músicas no repertório de Zé Tapera e Teodoro. E é uma das músicas que eu mais gosto. Já naquela época, 1976, acompanhados pelo Zé do Rancho, Zé Tapera e Teodoro cantam Cadê Você, Meu Sertão? Naquele tempo já, o caipira já sentia saudade do seu sertão que não existia mais. Então, Cadê Você, Meu Sertão? É a música que nós vamos ouvir. Depois do Zé Tapera e Teodoro, nós vamos trazer Zilo e Zalo. Uma toada muito bonita, uma toada até conhecida, não é uma das músicas desconhecidas de Zilo e Zalo, mas é uma música que você não ouve por aí. Zilo e Zalo vão cantar uma música que dá título a esse LP da RCA Candy, de 1967. Zilo e Zalo interpretam do Benedito Severo e do Nenete Alma Sertaneja. E como estamos na época das festas juninas, as madrinhas, as irmãs Galvão, elas vão fechar esse primeiro bloco cantando acompanhadas do Perigoso, uma composição do próprio Perigoso. Elas vão cantar a Marcha Rancho, Noite de São João. Vamos ouvir.

0: Ai, gente, esse programa é muito bom. Vocês têm que ver, porque, aliás, é disco que eu gosto, né? Do Michael Monteiro. Um beijão.
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1: Ouvimos com as Irmãs Galvão e o Perigoso, Noite de São João. Antes, o Zilizala interpretaram Alma Sertaneja e o Zeta Pérez e Teodoro abriram o quadro cantando Cadê Você, Meu Sertão. Bonitas as modas, viu? E especialmente para você que tá aí na sua casa, tomando seu cafezinho, você que tá dividindo a sua sala de estar comigo. Então, muito obrigado pelo carinho, muito obrigado pela companhia. E saiba que essas modas são para vocês. Falar em moda para vocês, quero mandar um grande beijo. Mandar não, eu vou dar um grande beijo na minha mãe, a Dona Odete, que está aqui tomando chimarrão comigo, comendo umas bolachinhas e ouvindo, acompanhando o nosso programa. Mãe, um beijo para a senhora, viu? Obrigado da sua visita, obrigado da sua companhia. E a mãe que está sempre junto comigo, está sempre torcendo pelo nosso programa. Então, um grande beijo para a Dona Odete. Ah, mãe, viu? Quem manda sempre um beijo para a senhora é o seu Vanderlei Colasso. Ele e a Dona Maria Júlia estão sempre mandando beijo para a senhora, viu? Então, já estou entregando aqui, viu, seu Vanderlei? Um beijo, um abraço para a mãe. E dando sequência à parte musical do programa, vocês sabem que o caipira, né? Principalmente o caipira cantador, sempre foi bom pescador e bom caçador, né? Então, as modas de pescaria, as modas de caçada sempre estiveram presentes nas temáticas das duplas caipiras. E quando a gente fala na parte de caçada, qual que é o bicho que o caipira mais caça? É a onça pintada, né? Aqui, veja só, nós não estamos aqui fazendo discurso de ecologia, de certo, de errado, de ecologicamente correto. Nós estamos fazendo um retrato da história nos tempos que o Brasil era sertão, né? Então, por favor, não me levem a mal, eu estou fazendo um recorte histórico aqui apenas. Então, nós vamos falar sobre caçada de onça. Então, esse tema da caçada de onça rendeu muitas, mas muitas músicas para as duplas caipiras. E eu selecionei três músicas aqui, as três músicas têm o mesmo título, Caçada de Onça. Porém, são três músicas diferentes e nós vamos ouvir. A primeira gravação que nós vamos ouvir é com a dupla Guaxupé e Sumaré. Eles vão interpretar do Sumaré a música Caçada de Onça, que conta, né? Ah, e detalhe, sempre nessas histórias de caçada de onça, o caipira sempre sai bonito na foto, né? Então Guaxupé e Sumaré cantam Caçada de Onça. Depois, eu vou inverter antes do Guaxupé. Segura aí, Zeca Pérez. Eu vou colocar o 78 primeiro. Vou falar com Serrinha e Caboclinho. Eles gravaram essa música em 1951. A composição dela é do Serrinha. E a mesma história, né? A mesma temática, Caçada de Onça, que é o título da moda, onde o caçador sai bonito na foto. Então a primeira música é do 78 Rotações, Serrinha e Caboclinho cantando Caçada de Onça. Depois sim, Zeca Pérez, daí você coloca o Guaxupé e o Sumaré cantando Zeca de Onça. Olha só se tem cabimento um negócio dessa, Zeca Pérez. Vê se tem cabimento. Guaxupé e Sumaré cantam Caçada de Onça, do Sumaré. E para fechar o quadro, a dupla Craveiro e Cravinho. Eles vão interpretar do Zé Davi Vieira e do Dino Franco, música essa que está no LP Mais Uma Noite Que Eu Durmo Só. O título, Caçada de Onça. Então vamos nos divertir com essas três caçadas de onça, e três caçadas assim que deu certo, resultado, o caçador saiu bonito na foto. Então é pra gente se divertir. Vamos ouvir Craveiro e Cravinho, Guaxupé e Sumaré e Serrinha e Caboclinho cantando agora, não é disco que eu gosto.

0: Esse programa tá bom demais. Um beijo.
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1: Acabamos de ouvir com Craveiro e Cravinho, Caçada de Onça, antes Guaxupé e Sumaré também interpretaram uma música com esse título e abriram o quadro Serrinha e Caboclinho, com o mesmo título, interpretando uma canção de 1951. Então, Caçada de Onça. Eu ouvi falar que quem foi um grande caçador de onça é o nosso amigo Ariel Camargo, da Rádio Web Cantinho do Caboclo, o Ariel que faz a coordenação do nosso programa, ele que tem o programa Fogão de Lenha. Então eu ouvi falar que nos tempos de moço aí o Ariel Camargo foi grande caçador de onça. Então Ariel, aquele abraço para você, viu, meu irmão? E dando sequência na parte musical do programa, agora nós vamos trazer aquelas modas assim falando mais ao coração, né? Vamos trazer o Du Guarujá. Aqui o Du Guarujá na versão original, o Armando Castro e a Nilson Ribeiro. O Armando, né, que fazia parte lá dos Vagalumes do Luar, a Nilson foi cantar junto, fazia os programas de calouros na Rádio Record de São Paulo. E lá o Armando e a Nilson se conheceram, né? Como é que diz a letra do Campos Negreiro, né? Os nossos olhos se gostaram, nós também se gostemos. Formaram o casal e aí cantavam com os Vagalumes do Luar até que resolveram assumir a dupla, Du Guarujá. E o Du Guarujá tinha um repertório que passeava tão bem, tanto na música caipira quanto na música de MPB, assim como Cascatinha e Inhana. Então, Du Guarujá e Cascatinha e Inhana eram os dois duos assim, de maior popularidade daquela época. Gravaram muitos discos entre 78 rotações de LP e o Du Guarujá só veio a terminar com a morte do Armando ali no começo dos anos 80. Depois a Nilson ainda formou uma nova dupla com uma outra moça. Ela formou uma dupla com a Maria Castro, formando as Novas Castro. Depois gravou com uma outra moça usando o nome Du Guarujá, só que as duas mulheres. E depois na década de 90 ela se juntou com outro rapaz que me fugiu o nome agora e gravou mais alguns discos como o Du Guarujá, até que veio falecer na cidade de Santo André, São Paulo. Mas deixaram assim o seu nome na história da música brasileira, não só da música caipira, da música brasileira. E vale lembrar aqui que o grande sucesso do Du Guarujá foi Cabecinha no Ombro. Mas não é a música que nós vamos ouvir. Nós vamos ouvir uma outra composição que também é do Armando Castro e do Roberto como é que está escrito aqui no disco? Rapaz, deixa eu colocar o óculos aqui, que o selo do 78 às vezes fica pequeno. É do Armando Castro e do Roberto Arquidiácono. É estranho esse sobrenome, mas é Roberto Arquidiácono e do Armando Castro. A moda chama Dizem que a Saudade Mata. Será que a saudade mata? Não sei, porque se ela matasse eu já estaria morto, né? Então dizem que a saudade mata. Depois do Du Guarujá, nós vamos trazer as madrinhas, né? As irmãs Galvão. Quando a gente fala em moda do coração, não tem como não trazer as irmãs Galvão. E aqui nós vamos trazê-las cantando uma composição do Antônio Bruno, gravada por elas também em 78 rotações, em 1959. Essa música, quem pediu para ouvir, é o nosso amigo, nosso ouvinte, o Guilherme, lá da cidade de Itapetininga, Guilherme de Jesus. Ele pediu e vai ouvir a música Eu Te Amo. Inclusive, eu fiquei muito feliz quando tive lá na abertura da exposição das Irmãs Galvão, O Legado das Soberanas, que está em cartaz até 24 de outubro de 2026. Lá no Centro Cultural Max Pfeffer, na cidade de Pardinho, junto ao Museu Tião Carreiro, quando de repente eu ouço a Vitória da Viola e a Maísa cantando essa música, né? Então é uma música lá de 78 rotações e que, graças a Deus, hoje com o advento da internet, você consegue achá-la no YouTube e eu vejo uma dupla nova cantando. E a música Eu Te Amo, ele tem uma parte muito interessante, porque ela está falando, né? Eu não direi te amo em português e nem em outra língua internacional. Para recordar um tempo que já passou, homenageando a terra onde eu nasci, quando eu disser te amo, meu grande amor, eu vou dizer na língua tupi-guarani. Então é maravilhosa essa música. Valeu, Guilherme, pela dica. E para fechar o quadro, a dupla coração do Brasil, Tonico e Tinoco. No ano de 1977... a dupla lançou um LP duplo, um LP 35 anos. Esse LP funcionou da seguinte forma. O LP número 1, que é um LP duplo, né? O LP número 1, a dupla pegou 12 músicas do seu repertório, 12 músicas de sucesso, gravaram novamente no estúdio, apenas com viola, violão, uma sanfona, um cavaquinho, para mostrar que a dupla, 35 anos depois, ainda cantava na mesma altura. E o disco número 2, eles gravaram com músicas inéditas da dupla, porém músicas que faziam parte do repertório deles há muito tempo. Então foi aí nesse disco que eles regravaram Bom Jesus de Pirapora, Cabocla Teresa, só para citar algumas, e a música Piracicaba, que é a música que nós vamos ouvir. Ou seja, eram músicas que faziam parte do repertório da dupla, mas eles ainda não tinham gravado em disco. Então, esse disco, 35 anos, ficou um disco assim antológico. E nós vamos ouvir então do disco 2 desse álbum 35 anos, Tonico Tinoco cantando, do Newton Melo, Piracicaba. Vamos ouvir.

0: Ô, louco, velho, esse aqui é um programa do Maicon Monteiro, um programa muito bom. 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

0: Aqui é o cantinho de Tunico e Tinoco para o coração dos brasileiros e dizendo comigo, que beleza!
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3: Acabamos de ouvir com Tonico Tinoco, do LP 35 anos, Piracicaba. E antes, nos 78 rotações, ouvimos as Irmãs Galvão cantando Eu Te Amo e o Du Guarujá com Dizem Que a Saudade Mata. E é bem isso, dizem que a saudade mata. E se a saudade mata, por que que eu não estou morto? Porque nós, né, que temos assim esse sentimento, principalmente nós que gostamos de moda caipira, a gente sempre tem a saudade muito forte no nosso coração. E como eu sempre falo, né? Aprendi isso com a Meire Galvão e sempre falo, saudade a gente só tem do que foi bom. E nós vivemos de saudade. Não quer dizer que nós não pensemos no futuro e que nós não nos preparemos para o futuro, mas a gente vive de saudade sim. Tem gente que fala, ah, quem vive de passado é museu, não sei o quê, mas não tem nada a ver uma coisa com outra. Saudade, ela está dentro da gente e só quem tem coração que sente. Então saudade faz muito bem. A gente tem saudade de um cheiro, de uma comida, a gente tem saudade de uma pessoa, a gente tem saudade de uma música, tem saudade de um momento. Todos nós temos saudade de alguma coisa. Então a saudade não mata, porque se ela matasse, eu acho que todos nós estaríamos mortos. E dando sequência na parte musical do programa, eu quero trazer agora três composições do grande compositor e violeiro Zé Carreiro. O Zé Carreiro, que deixou seu nome na história ao lado do Carreirinho, né? Ele até formou dupla com o Pardinho, mas o nome mesmo foi Zé Carreiro e Carreirinho. E o Zé Carreiro compôs muito. Ele era um grande compositor, assim como o Carreirinho também era. E depois, né, gravou, né, muita música com o Carreirinho, mas teve bastante música do Zé Carreiro que não deu tempo dele gravar, que colegas gravaram, né? E músicas que foram gravadas até antes mesmo do Zé Carreiro falecer. Então eu preparei um bloco aqui selecionando apenas três músicas. É um bloco assim, não tem nenhuma sequência, vamos dizer assim, uma sequência de fatos. Eu pincelei na minha discoteca três composições do Zé Carreiro, que ele não gravou, nem com o Carreirinho, nem com o Pardinho, outras duplas gravaram, para mostrar esse lado compositor do Zé Carreiro, que era muito forte. O Zé Carreiro, que já nos deixou há 56 anos atrás. Zé Carreiro morreu em 1970, mas até hoje a sua memória é lembrada e até hoje ele tem seguidores. O seu principal discípulo, como eu sempre falo aqui, foi Tião Carreiro. Mas hoje, falando em seguidores, eu quero trazer atenção aqui a essa dupla que tem se destacado nas redes sociais. É uma dupla assim que tem todo o meu respeito. Dois meninos novos aí, não tem ainda 18 anos. E estão se destacando nas redes sociais, nos festivais de moda caipira por esse Brasil todo, que é a dupla Zé Caboclo e Caboclinho. É uma dupla que canta bem no estilo do Zé Carreiro e Carreirinho. Claro que o repertório deles acaba ficando um repertório formado por muitas músicas do Zé Carreiro e Carreirinho, mas são dois meninos assim que cantam muito bem, tocam viola muito bem e que merecem a nossa atenção. Então busca aí no YouTube, busca nas redes sociais Zé Caboclo e Caboclinho. Eu tenho certeza que você vai gostar dessa dupla. Então, homenageando o Zé Caboclo e Caboclinho, mandando um abraço, inclusive, para o Caboclinho, que deve estar ouvindo o nosso programa, eu vou trazer essas três músicas de composição do Zé Carreiro. A primeira música é uma valsa, composição só do Zé Carreiro, gravada em 1952 pelo Trio Mineiro. A valsa chama-se Uruguaiana. Depois da música Uruguaiana, nós vamos trazer Tonico Tinoco. Tonico Tinoco, em 1976, gravaram um LP chamado Tonico Tinoco Recordando Zé Carreiro e Carreirinho. Então eles regravaram alguns sucessos do Zé Carreiro e Carreirinho, que eram sucessos com a dupla Zé Carreiro e Carreirinho, como Saudade de Araraquara, Duas Cartas, Canoeiro, Ferreirinha. Mas também o Tunico aproveitou e colocou nesse disco algumas composições que ele, Tunico, havia composto com o Zé Carreiro, como é o caso dessa Moda, que até onde eu sei, só Tunico e Tinoco que gravaram. Então Tunico e Tinoco cantam um Jangadeiro do Norte. E para fechar o quadro, eu trago a dupla Zé Mineiro e Mirandinha. Essa dupla foi apadrinhada por Tião Carreiro e Pardinho, gravaram apenas dois discos na Chantecler, e num desses discos gravaram essa música, que é uma composição do Zé Carreiro, e deram o título de Saudade. Então nós vamos ouvir Zé Mineiro e Mirandinha, Tunico e Tinoco e Trio Mineiro cantando homenagem ao Zé Carreiro. Vamos ouvir.

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1: Acabamos de ouvir com o Zé Mineiro e Mirandinha, Saudade. Antes, Tunico e Tinoco interpretaram Jangadeiro do Norte. E o trio mineiro interpretou Uruguaiana. É gostoso, né, a gente ouvir composições de um artista que a gente admira, mas sobre a ótica e sobre a interpretação de outra dupla, de outro artista que não ele. Então, esse bloco foi um exemplo disso. Então, e o nosso programa é assim, fazendo sempre essa pesquisa, né? Eu pesquiso muito nos meus discos, né? Dos meus discos de 78 rotações, de LP, de compactos, né? Eu escuto muito os meus discos e sempre que eu estou ouvindo um disco, eu estou separando música para trazer para vocês. E eu espero que dessa forma eu possa tocar o seu coração. Agora, dando sequência à parte musical, eu trago a dupla Canário e Passarinho. Canário e Passarinho foi uma dupla, a dupla de irmãos, né, lá da cidade de Franca. Na verdade, a dupla nasceu ali em Franca, mas os componentes são de pertinho de Franca, são da cidade de Altinópolis. É os irmãos Bergamo, o Antônio e o Pedro Bergamo. Canário e Passarinho começaram lá no Alvorada Cabocla do Nhozé, ainda no final dos anos 50, e durante a década de 60 foi uma das duplas assim, de maior sucesso, principalmente nas apresentações em circo. O show do Canário e Passarinho era um show assim muito completo e faziam muito sucesso. E eu acho que foi a dupla, né, que mais gravou disco, tem o maior número de gravadoras. Eles gravavam um disco numa gravadora, ao mesmo tempo estavam lançando um disco por outra. Então, cada gravadora que você imagina, o Canário e Passarinho gravou um disco. E eles têm uma discografia muito extensa. É claro que tem muitas músicas que o Canário e Passarinho regravou de outros artistas, mas tem sim um repertório que é um repertório da dupla. E a música que eu trago foi gravada em 1977. Essa música está no LP LP Os Fazendeiros de Franca. E é uma música muito bonita. A composição é da própria dupla Canário e Passarinho. Eles interpretam Burrão Respeito. Burrão Respeito é falando desse burro, né? Porque o caipira tinha muito essa facilidade de falar do seu animal de estimação. E aqui no caso é o Burrão Respeito que o Canário e Passarinho canta. Depois eu trago uma música de um compacto que eu recebi lá do Império do Disco nessa semana. Um compacto da gravadora Sabiá. Um compacto que traz a dupla Olívio e Oliveira. Traz o trio Coleira, Campinho e Vicentinho. E traz a dupla Cruzeiro e Cruzeirinho. Esse compacto eu recebi lá da Império do Disco essa semana, gostei demais. E por isso que eu já estou trazendo para vocês uma música aqui, que é do Olívio e do Oliveira. É a única música que essa dupla gravou no compacto, composição do Coleira. Eu Sou Assim, Assim Eu Sou. E para fechar o quadro, né, nesse mês das festas juninas, não podia ficar de fora o nosso inesquecível Mário Zan. Mário Zan vai interpretar. Vai fazer um popurri de canções típicas do mês de junho. Então, Mário Zan com esse popurri de música junina. Vamos ouvir.

0: Bom dia, Michael. Que programa bom que você está fazendo. Continua fazendo, é que disso que nós gosta. Muito obrigado.
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1: Acabamos de ouvir o Mário Zan executando esse popurri de músicas juninas. Antes, Olívia e Oliveira interpretaram Eu Sou Assim, Assim Eu Sou. E Canário e Passarinho abriram o quadro com Burrão Respeito. E com isso, amigos ouvintes, nós já passamos da metade do programa, viu? Já passamos, mas olha, não preocupa, porque tem muita moda boa. Como, por exemplo, agora esse quadro que eu trago é uma sugestão do nosso ouvinte, o nosso amigo, o Márcio Almeida, lá da cidade de Pará de Minas. O Márcio sempre contribuindo, né, com bons pedidos, com boas sugestões de músicas para o nosso programa. E o Márcio pediu aqui umas músicas homenageando o cantor Seresteiro. O Seresteiro mineiro, né, como aquela minerada boa de viola, de cantoria. O Seresteiro teve algumas duplas, né, que ele participou e que foi muito sucesso. A primeira dupla do Seresteiro foi com o Criolo. Eles formaram a dupla Criolo e Seresteiro, gravaram ainda em 78 rotações e gravaram alguns discos. Depois, o Criolo teve várias formações de dupla, né? E depois que ele separou do Seresteiro, ele foi cantar com o Carlito, e o Seresteiro então foi cantar com o Baduí. E aí Seresteiro e Baduí fizeram também muito sucesso, gravaram muitos discos. Depois o Seresteiro ainda cantou com o Barrinha, em uma das formações de Silvério e Barrinha. Um dos Silvérios foi o Seresteiro, até que por fim ele formou a dupla Tubarão e Seresteiro. E essa dupla Tubarão e Seresteiro foi a dupla com quem ele foi até o final. Já faz, o Márcio estava nos lembrando, que já faz 30 anos que o Seresteiro nos deixou. Ele morreu no ano de 1996. E o Márcio então pediu para fazer uma homenagem ao Seresteiro e selecionou três músicas. Só que nós vamos ouvir nesse quadro duas. E a terceira música que o Márcio selecionou nós vamos deixar lá pro cantinho, pro quadro das histórias que o sertão canta. Então nós vamos ouvir duas músicas aqui com o Seresteiro, sugestão do Márcio Almeida. E o Márcio está oferecendo essas músicas para todos os ouvintes, né? Para toda a minerada boa, os ouvintes de todo o Brasil. E principalmente para o nosso amigo Silvano Fonseca, lá da cidade de Bom Despacho. Então o Márcio está oferecendo a primeira música, que é Crioulo e Seresteiro. Eles interpretam do Seresteiro e do Sabiá. Essa música está no primeiro LP da dupla, o LP Parada Dupla. Crioulo e Seresteiro interpretam Lembrança de Boiadeiro. Depois, quando já em dupla com o Baduí, Seresteiro e Baduí regravaram uma música, que é uma composição do Dito Mineiro e do Silveira, e que foi grande sucesso com Silveira e Barrinha. Mas como diz o Márcio Almeida, a gravação do Seresteiro e Baduí não fica devendo nada a Silveira e Barrinha. Então nós vamos matar a saudade ouvindo Seresteiro e Baduí cantando Malandrinha. E para fechar o quadro, o sanfoneiro Luiz Gonzaga. Luiz Gonzaga não podia ficar de fora desse mês das festas juninas, então ele interpreta dele, uma gravação de 1952, São João na Roça. Vamos ouvir.

Oi, bom dia, Maico. Tudo bem com você? Viu? Eu gosto muito desse teu programa e é disto que a gente gosta, né? E vamos continuar a alegrar o nosso mundo, pois precisamos um pouco de mais alegria e tudo de bom para você, tá? Continue que tudo vai dar certo.

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1: Ouvimos com Luiz Gonzaga, São João na Roça. Antes, Seresteiro e Baduí interpretaram Malandrinha e abriram o quadro Crioulo e Seresteiro com Lembrança de Boiadeiro. Então, essas duas músicas do Seresteiro, homenagem, né, a esse grande cantor, como bem disse o Márcio, fez muito pela música sertaneja, faz muita falta e fará muita falta, porque foi um grande artista. Então, a nossa homenagem ao Seresteiro, e depois, lá no quadro das histórias que o Sertão canta, vai ter mais uma música, essa sim, da parceria Tubarão e Seresteiro. Mas isso fica lá para o quadro das histórias que o Sertão canta. E antes desse quadro das histórias que o Sertão canta, eu vou trazer mais um quadro para vocês. Vamos começar com uma música gravada em 1965 pelas Irmãs Galvão. A música é do Crisóstomo Faria. Quando elas gravaram o LP da CBS, o LP Se For Pra Medir Saudade, o Crisóstomo apresentou essa música muito singela, uma música bem sertaneja, e as Irmãs Galvão gravaram nesse disco Se For Pra Medir Saudade e conseguiram dar aquele gostinho bem típico da roça para essa música, que é a música Sertão em Flor. Então, uma música acompanhada pelo Zé Cupido e que tem, assim, a interpretação impecável das Irmãs Galvão. Então, elas interpretam Sertão em Flor. Depois das Irmãs Galvão, é a vez do Mazzaropi. Veja bem, essa música, ela não está nos discos do Mazzaropi. Essa música foi extraída do filme Fuzileiro do Amor, que é o terceiro filme do Mazzaropi. Essa música ele canta somente no filme, mas hoje, com a tecnologia da internet, do computador, a gente conseguiu extrair essa música do filme. Não é uma composição do Eupídio dos Santos, como a maioria das músicas são. Essa é uma composição do Zé do Rancho, e o Mazzaropi interpreta Isto é Casamento. Então, não repare na qualidade da música, porque ela foi extraída do filme, mas para a gente registrar e matar a saudade do Mazzaropi, ela é válida. E para fechar o quadro, esse LP que eu adquiri essa semana, às vezes as pessoas me perguntam, mas como é que você vê um LP de uma dupla, como é que você sabe se é bom? Na verdade, funciona assim, eu, pela minha experiência dentro da música caipira, quando eu vejo um disco de uma dupla que eu não conheço, a primeira coisa que eu olho é, tem algum compositor nesse disco que é algum compositor conhecido, tipo um Lorival dos Santos, um Goiá, um Zé Fortuna, porque quando você tem indícios desses compositores, e principalmente se for música que não é música regravada, sucesso desses compositores, é um forte indício de que o disco é bom, porque os compositores não davam música assim para dupla fraca. Então esse é um ponto. Ah, mas não tem, os compositores do disco não são conhecidos. Então eu olho os ritmos das músicas, que geralmente na capa do disco fala. Se ali tem cururuca, tereté, moda de viola, é outro forte indício que o disco é bom. E outro indício que eu vejo é os títulos das músicas, né? Porque quando você pega uma música que fala, o título fala de natureza, fala de algum tema sertanejo, o indício de ser bom é muito forte. Às vezes você leva fuma, às vezes é um disco que não vale nada. Mas na grande maioria das vezes o disco é bom, como é o caso desse aqui. Então esse disco é uma dupla que eu não conhecia, chama Tião da Serra e Continente. Mas eu fui, não tinha compositores conhecidos no disco, porém tinha ritmos, né? Pagode, tinha Cateretê, Corta Jaca, Querumana. Falei, esse disco deve ser bom. E olha, não arrependi. Um disco maravilhoso, por isso que eu já trago uma música para vocês, um pagode. Composição do Tião da Serra, gravado em 1984. Tião da Serra e Continente cantam Coisas que Nunca Vi. Vamos ouvir.

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1: Acabamos de ouvir com Tchão da Serra e Continente, Coisas que Nunca Vi. Antes, Mazzaropi interpretou direto do filme Fuzileiro do Amor, Isto é Casamento. E as irmãs Galvão abriram o quadro com Sertão em Flor. É, amigos ouvintes, o programa vai passando muito rápido. Já estamos indo pro quadro das histórias que o sertão canta. Mas olha, não fica triste. De repente, se você começou a ouvir o programa de um pedaço para frente, saiba que aqui pela Rádio Sertão Brasil, na Rádio Cantinho do Caboclo, tem as reprises do nosso programa. Então você pode ouvir pela Sertão Brasil o nosso programa de segunda a sexta-feira, das 8 às 10 da manhã e das 20 às 22 da noite. Então, se você perder uma parte do nosso programa, não tem problema, pode ouvir nas reprises, viu? E dando sequência, então, agora indo para o quadro das histórias que o sertão canta, eu trouxe hoje três modas que são fatos verídicos, né? Geralmente as histórias são inventadas, né? Elas têm uma mera semelhança com fatos verdadeiros, mas aqui no caso são três canções que são exatamente histórias verídicas. A primeira é um 78 Rotações, de 1959. Quem canta é a dupla Zezinho e Zorinho, lá da cidade de Maringá. Zorinho, para quem não sabe ainda, é o maestro Itapuã, né? Ele que formou as duplas Tupi Itapuã, gravou discos instrumentais. Então o maestro Itapuã é o Zorinho, da dupla Zezinho e Zorinho. E esse 78 Rotações é um dos 78 rotações mais raros da minha coleção, porque é muito difícil de conseguir esse 78. E o Zezinho Zorinho interpreta uma toada do Zezinho, é sobre um acidente aéreo que aconteceu em Maringá naquele ano de 1959. E logo depois que aconteceu esse acidente, o Zezinho fez a música e eles logo gravaram no mesmo ano, 1959. Então Zezinho e Zorinho cantam O Desastre do Avião. Depois eu trago, né, na sugestão do nosso amigo Márcio Almeida, lá de Pará de Minas, eu trago Tubarão e o Seresteiro. Eles vão interpretar uma composição do Seresteiro, a música 6 de Julho. Essa música é um fato verídico, foi gravada em 1995. É um fato verídico acontecido com o próprio Seresteiro, porque fala de um acidente de trânsito. Não é bem um acidente de trânsito. Lá na cidade de Iturama, no estado lá de Minas, tinha uma ponte e a filha dele e a esposa, né, Dona Catarina e a filha Adriana, estavam passando de carro por essa ponte e tinha um buraco, já há mais de 20 anos que tinha esse buraco na ponte, e elas acabaram batendo nesse buraco, se perderam e o carro caiu da ponte dentro do rio e as duas morreram afogadas. Aí aconteceu, foi aquele noticiário, né? No dia seguinte da morte da esposa e da filha do Seresteiro, o prefeito foi lá e mandou fechar o buraco. Ficou 20 anos aquele buraco aberto, precisou duas pessoas morrerem para o prefeito ir lá e fechar aquele buraco. E o Seresteiro sofreu esse baque muito grande de perder a esposa e a filha e escreveu essa música 6 de Julho. E foi assim um desgosto tão grande na vida dele, esse foi o último disco que ele gravou. Tanto que no ano seguinte, em 96, o Seresteiro morreu de um ataque cardíaco. Então o Márcio sugeriu essa música, eu não sabia dessa história, quem me contou essa história foi o Márcio. E é uma música que cabe perfeitamente aqui no quadro das histórias que o sertão canta. Infelizmente uma história real, acontecida com o próprio cantor, o Seresteiro. Então ele e o Tubarão interpretam 6 de Julho. E para fechar o quadro, uma história que aconteceu em Santa Catarina, na cidade de Curitibanos, há muitos anos atrás, que chama A Tragédia dos Ciganos. Essa história é uma história verídica, até hoje as pessoas comentam desse caso que aconteceu. Então um caminhoneiro acaba atropelando uma criança de uma família de ciganos, atropelou por acidente, né? Mas os ciganos acabaram fazendo justiça com as próprias mãos. Aí o irmão desse motorista soube, enfim, foi uma chacina muito grande. Quem canta essa música é o Cláudio Claudinho, lá da região de Rio Preto. A composição é do Claudinho e a música chama Tragédia dos Ciganos. Então as histórias que o sertão canta de hoje são três histórias verídicas. Cláudio e Claudinho com Tragédia dos Ciganos, Tubarão e Seresteiro com 6 de Julho e Zezinho e Zorinho com Desastre do Avião. Vamos ouvir.

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1: No quadro das histórias que Sertão Canta de hoje, ouvimos três fatos verídicos. A primeira música que ouvimos foi o Zezinho Zorinho interpretando O Desastre do Avião. A segunda música foi Tubarão e Seresteiro cantando 6 de Julho, uma tragédia que aconteceu com o próprio Seresteiro. E a última música foi Cláudio e Claudinho interpretando Tragédia dos Ciganos. Com essas três músicas, o nosso programa vai chegando ao final.
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1: É, querido amigo, você que nos acompanha aqui pela Rádio Jacuí FM, nosso programa chegou ao final. Mas olha, não tem problema não, viu? Semana que vem nós estaremos de volta com mais um programa É Disco que Eu Gosto. Contamos com os trabalhos técnicos do Fabrício Seolim, a gerência administrativa do Daniel Gervasoni e a direção geral dos padres Gelson Bernardi e Matheus Venturini. Aqui na produção e apresentação, quem conduziu o programa fui eu, Maico Monteiro. Prometo voltar semana que vem, se Deus quiser. E a gente encerra o programa de hoje com esse grande sanfoneiro. Esse sanfoneiro que marcou época, marcou história na música caipira. É o inesquecível Perigoso. Perigoso vai executar uma canção, composição dele, do Tony Marques. Para encerrar o nosso programa e muitas festas aí pela frente, Perigoso executa São João na Praia. Um grande abraço e até semana que vem.

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3: Bom dia, amados irmãos e irmãs, neste domingo, dia do Senhor. Que a paz do Senhor esteja com você e hoje nós começamos todas as manhãs, fechando esse mês de junho, Sagrado Coração de Jesus. Exatamente isto. Então vamos juntos, lembrando, hoje é dia de ir na missa, hein? Não esqueça, é um mandamento da lei da igreja e mandamento da lei de Deus. Em nome do Pai, do Filho e do Espírito Santo. Amém. Ó meu Jesus, no seu sagrado coração, eu confio as minhas intenções no despertar deste dia. Sagrado coração de Jesus, fonte de todas as graças e merecimentos, onde procurarei tesouro que contém todas as riquezas de vossa clemência e bondade? Onde baterei, a não ser na porta do vosso coração? Ó Sagrado Coração de Jesus, nesta manhã, venho pedir consolação quando na aflição, proteção quando perseguido. Venho pedir, ó Sagrado Coração de Jesus, nesta manhã, força quando oprimido de tristeza. No teu coração, Jesus, encontro luz quando estou envolvido em trevas de dúvida e incredulidade. No despertar deste dia, Sagrado Coração de Jesus, eu venho reafirmar a minha confiança em vós. Doce coração de Jesus, sede o meu amor. Doce coração de Maria, sede a minha salvação. Sagrado coração de Jesus, me proteja em todos os caminhos e decisões a serem tomadas hoje. Mas não permita, ó meu Jesus, que decisões tomadas me afaste do teu coração. Ao contrário, infunda-me vosso Espírito Santo, para que os sentimentos cultivados em mim sejam sentimentos de amor, justiça e ternura. Que eu possa, ó Sagrado Coração de Jesus, ter o meu coração semelhante ao vosso. E se preciso for, ó Sagrado Coração de Jesus, arranque este coração de pedra e coloque um coração capaz de amar. Sagrado Coração de Jesus, eu consagro este dia a vós. Amém. Pai nosso que estais no céu, santificado seja o vosso nome. Venha a nós o vosso reino, seja feita a vossa vontade, assim na terra como no céu. O pão nosso de cada dia nos dai hoje. Perdoai-nos as nossas ofensas, assim como nós perdoamos a quem nos tem ofendido. E não nos deixeis cair em tentação, mas livrai-nos do mal. Amém. Um bom dia no coração de Jesus.

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0: É o Decatelli chegando aqui no Complexo de Comunicação, Sobradinho, Jacuí FM. Aquele abraço, sejam todos bem-vindos a bordo da nossa programação. É isso aí. Aproveito ainda para cumprimentar meus diretores, Padre Gelson Verdade, Matheus Venturini, o gerente administrativo Daniel Gervadoni e o nosso amigo Fabrício Ciolin, que continua na edição do Na Beira da Tuia, que está no ar a partir de agora. Não é isso, Tinoco?
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0: É o Zeca Pérez começando mais um Na Beira da Tuia, edição 717, final de semana, dia 20 e dia 21 de junho. Já estamos aí nos tempos finais aí do mês de junho e está chegando agora o inverno de 2026. Sejam todos bem-vindos a bordo da nossa programação. Hoje mais um programa especial dedicado a você aí que nos ouve em todo esse Brasil de audiência. Mais uma vez, um abração a todos os amigos aqui da Iguaçu Brasil. Alô, pessoal, também aqui da nossa Casa dos Caipiras, aqui da Sertão Brasil, aqui da Rádio Sucesso, enfim, de todo esse Brasil de audiência que nos ouve todas as semanas. Tem programa que passa diariamente. Aquele abraço, esteja você onde você estiver. Vamos fazer assim, vamos começar o nosso programa com dois sucessos da dupla Coração do Brasil, Tonico e Tinoco. Vamos lá!

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8: É o Zeca Pérez começando aqui para você mais um Porteira da Saudade, histórias e sucessos de Tonico e Tinoco. Olha o Porteira do Zeca Pérez, oh coisa boa, voltando aqui para mais uma semana aí de muita história e sucesso de Tonico e Tinoco. Esse aí, inclusive, foi um livro que eles lançaram na década de 60. E ainda falando em década de 60, em livro, eles também lançaram nessa época um livro chamado Vila do Riacho. Esse livro, que é de autoria do Tonico, ele conta lá histórias que se passaram nessa Vila do Riacho, lógico, uma vila imaginária, mas que provavelmente no coração dele é tudo aquilo que ele passou na sua infância e mocidade aí na região de Botucatu, São Manuel, Areópolis e Pratânia também. E tem um trecho aí desse livro que chama São João Caboclo. E lá o Tonico descreve como que era o São João naquela época, mas a evolução do tempo tirou toda essa magia lá da Vila do Riacho e quando ele descreve quase no finalzinho que a vila já não é mais a mesma, que tem caminhões cortando as ruas por onde passavam os cavalos, as tropas e os carros de boi. Mas tem um trecho aqui que eu vou ler do livro, aí depois eu vou contar uma historinha do Tinoco, que é para vocês entenderem o que o Tonico estava se referindo. Aqui nesse trecho, ele está falando da roupa que os mocinhos, né, os rapazes, usavam naquela época para impressionar a cabocla e também o pai da menina. E ele escreve assim: os moços arcavam o ano inteiro na empreitada, quer dizer, trabalhavam o ano inteiro na lavoura, para nesse dia de São João, né, estarem bem apessoados, quer dizer, bem vestidos, bem arrumadinhos, pois perantes as suas fadas encantadas, precisavam estar bem vestidos e também perante o velho, o pai da moça. E o Tinoco uma vez falou para mim, e quando ele ia no baile, ele tinha que ir bem arrumadinho, né? E ele não tinha muita coisa, até pelo modo de vida que eles tinham, mas ele sempre procurava alguma coisa, um sapato de uma irmã, de um irmão, alguma coisa diferente para vestir no baile. E uma vez ele estava gostando de uma menina. Naquela época, quem tinha um cavalo era já uma pessoa considerada classe média. Mas o Tinoco não tinha cavalo. Quem tinha um cavalo era o vô. E aquele cavalo servia para levar e buscar mantimento, levar as crianças para a cidade, de alguma precisão. Era um cavalo bem mansinho, que era da casa, quer dizer, não era do Tinoco. E o Tinoco, para impressionar essa cabocla, ele arranjou ali um par de espora. Só que é o seguinte, ou ele colocava o sapato, ou ele colocava a espora, porque os dois não cabiam. E ele optou por colocar a espora aí. E junto com a espora ele achou um rebenque. E quando ele chegou lá na festa, né, que a moça, a cabocla, viu o Tinoco, né, todo traiado daquele jeito, olhou do lado e falou assim: ué, cadê o cavalo? Aí o Tinoco falou: ah, sorteio no pasto, né? Nós vamos demorar, nós vamos dançar muito a noite inteira, né? Só que nisso chegou o pai da noiva, né? O pai da moça. E já acabou com o papo ali mesmo, e já quase bateu no Tinoco, e falando que ele não tinha cavalo nenhum, que vi ele chegar a pé. E naquele baile lá de São João, acabou pro Tinoco ali, né? Ele ficou mais um pouquinho para ver se arranjava mais alguma coisa. E como a casa dele era muito longe da onde estava acontecendo a festa, lá foi o nosso querido Tinoco, o famoso Tico, madrugada fora, com o seu rebenque e sua par de esporas na mão, sonhando com a cabocla que o pai da moça já falou: esse daí não tem nada não, cara, aí não tem futuro. E acabou ali o namoro numa noite de São João, que o Tinoco, sabe Deus que forma que ele estava, porque quantas vezes e quantas matérias vocês já ouviram o Tinoco, o Tonico falar, que para eles serem pobres faltava muito. Realmente a pobreza era muito grande. Vamos lá, de feijão queimado, encerrando assim, fecha a nossa porteira, fecha, fecha. Encerrando assim a nossa porteira da saudade de hoje, eu deixando aqui um grande abraço, esperando você na próxima semana, aqui na Porteira da Saudade. Vamos lá!
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0: Agora, na sequência do nosso Na Beira da Tuia, vamos lá. É, agora é o lado A e lado B para você que tá esperando. O que será que vem hoje? O que será que o Zeca Pérez vai aprontar nesse lado A e lado B? É, nós temos um problema social já há muitos e muitos anos, que é o vício da bebida alcoólica. E sabe que a música caipira, a música sertaneja, a música de raiz também sempre retratou esses problemas já de muitos e muitos anos, que traz aí destruição de famílias, pessoas que acabam falecendo por causa da bebida e outras tragédias que a gente fica sabendo no dia a dia. Mas o Tony Tinoco está registrado no livro o Na Beira da Tuia ao Teatro Municipal, a história da música Maldita Cachaça. É uma letra da dupla e do Capitão Furtado. E lá eles dizem que conheceram essa letra no ano de 1954 e gravaram já por causa desse problema que existia na época. Então, essa é a primeira música, esse é o lado A do nosso bloco de hoje. E depois de alguns anos, o Dino Franco e Moraí gravaram uma música falando da cachaça e do fumo. Essa música é de autoria do Dino Franco e do Nhô Chico, nosso representante tão querido e saudoso aqui de Piracicaba. Então, esse lado A e lado B de hoje, a gente vai assim com Tonico Tinoco, Maldita Cachaça. Depois, do lado B, Dino Franco e Moraí, A Cachaça e o Fumo. São músicas que eu fui buscar lá na discoteca do Maicon Monteiro. Outro dia ele mandou até a segurança buscar o disco de volta, mas tá aqui guardadinho. É, não vou deixar arriscar não, tá bom? Vamos fazer assim, vamos lá, Maldita Cachaça e depois A Cachaça e o Fumo, aqui no lado A e lado B, aqui do nosso Na Beira da Tuia. Vamos lá!
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0: Olá, ouvintes do Na Beira da Tuia, do meu amigo Zeca Pérez. Aqui quem tá falando é Michael Monteiro. E olha, tô passando por aqui para deixar um convite muito especial para vocês. O meu convite é para que vocês escutem o meu programa, o É Disco Que Eu Gosto, o programa que passa aqui na Rádio Sertão Brasil, todos os sábados e domingos, das 9 às 11 da manhã, e de segunda a sexta, das 8 às 10 da manhã. Passa também na Rádio Cantinho do Caboclo, com meu amigo, meu irmão Ariel Camargo, todos os domingos, às 7 horas da manhã. Depois, no domingo, a partir das 13 horas da tarde, o nosso encontro é na Rádio Sucesso FM de Iracemápolis. Depois da Rádio Sucesso FM, temos um encontro às 19 horas na Rádio Sobradinho AM 1110 em Sobradinho, no Rio Grande do Sul. E temos também a opção do domingo, às 4 horas da manhã, na Rádio Jacuí FM. Então, eu conto com a audiência de vocês, eu espero receber todos vocês no programa É Disco Que Eu Gosto, a discoteca do Mike Monteiro, para vocês. Zeca Pérez, obrigado aí da força e continue aqui com Na Beira da Tuia.
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5: 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E de volta com o nosso Na Beira da Tuia, agora é a hora e vez da nossa roda de viola. Ah, coisa boa! E vamos lá, essa roda de viola é muito especial, até porque é daquelas que é o contrário. O Tony Tinoco gravou 6 anos depois que a música foi gravada já e ela sucesso na voz de Belmonte Amaral. Para quem não sabe e vai ficar sabendo agora, o Belmonte, antes de cantar com Amaral, ele já cantava e era muito amigo do Tony Tinoco e muito mais amigo do Tinoco. E um período antes dele cantar com Amaral, o Belmonte se apresentava na caravana do Tony Tinoco. O Tony Tinoco, para se apresentar em circos, eles tinham uma trupe, tinha uma companhia circense, da qual o Belmonte fazia parte, como também o Milionário, do Milionário Rico, também chegou a fazer. O Peão Carreiro, do Peão Carreiro Zé Paulo, também já chegou a fazer. Tantos nomes passaram ali nas companhias do Tonico Tinoco. Mas o Belmonte sempre foi um amigo muito querido e muito próximo do nosso Tinoco. E o Belmonte e Amaral, já formados dupla, lançaram em 1968 uma música chamada Boa Noite Amor. E essa música, se você procurar lá no livro do Na Beira da Tuia ao Teatro Municipal, e se você procurar a música Boa Noite Amor, que está no LP Salve Campos do Jordão, lá você vai encontrar um depoimento do Tinoco contando que faltava uma música para preencher o LP. E ele se lembrou da música Boa Noite Amor porque quando o Belmonte trabalhava com o Tony Tinoco, nos shows o Belmonte cantava essa música com o Tinoco. E o Tinoco, na hora, já lembrou da letra, já passou para o maestro e gravaram em 1974, no LP Salve Campos do Jordão, a música Boa Noite Amor. Outro detalhe dessa música ainda é que no show do Tinoco, a partir do lançamento, quem cantava essa música com o Tinoco era o Chiquinho, irmão que fazia parte do humor né, da dupla Tony Chinoco, e muitas vezes no decorrer da carreira do Tonico era o Chiquinho que cantava com o Tinoco, até mesmo chegou a gravar, como a gente já mostrou aqui. Então essa roda de viola toda especial é para falar dessa amizade, né, do Belmonte e do Tinoco. Detalhes que muita gente não sabia e está sabendo agora, tá bom? Então vamos ouvir a gravação original do Belmonte Amarei, que depois de 6 anos inspirou o Tony Tinoco a gravar também essa música no LP Salve Campo de Jordão. Com vocês, na roda de viola, pra matar a saudade, Belmonte Amarei, Boa Noite Amor, que você curte aqui, na beira da tuia.
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1: Ponto final aqui no nosso Na Beira da Tuia. Eu, Zeca Pérez, apresentei e produzi a direção a cargo dos padres Gelson Bernardi, Matheus Venturini, nosso gerente administrativo Daniel Gervasoni. Agradeço a todos os amigos do Complexo de Comunicação, Sobradinho, Jacuí, FM, a edição a cargo de Fabrício Seulin. Desejo a todos uma feliz semana. E que a mãe Aparecida nos abençoe. Benção pai, benção mãe. Tchau, gente. Tchau.
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0: Alô, bom dia, bom dia, bom dia! Chegamos, gente, mais um Café no Bule a partir de agora, aqui na Jacuí FM, 7 horas 12 minutos, 9,4 de temperatura, né? Friozinho. É, umidade relativa do ar em 90%, né? Mas promete um domingo bonito, um domingo legal aí, porque temos festa aí também na nossa região. E temos festa aqui no estúdio hoje também, um time completo aqui, e hoje com a presença aí do nosso violeiro Ângelo, né? Ele que tá batendo uma viola aí como ninguém, né? Daqui a pouco nós vamos bater um papo com ele aí e vamos ver o que tá saindo de novo nessa viola aí. Marca Cacique Pajé. Que cachorro é isso aí, Toim?
1: Né? Eu achei que é muita gente pra aquela viola, né?
0: É, não, não.
2: Muito dedo.
0: Pois inventaram agora esses violão. Achei um violão aqui, né? Que coisa
1: linda. Pois é, tu sabe que eu acho que é do meu amigo Armir.
0: É do Armir, o violão. Eu nunca vi tanta corda.
1: É. Mas, homem, eu tava indo ali, homem. Eu acho que eu consigo cercar toda a minha propriedade com todo esse arame.
0: E daí, Chiquinho? Tá aí, Chiquinho.
2: Bom, menos bastidores, como diz, né? Bom dia aos ouvintes da 97.3, bom dia, né? Bom dia, Toinho.
0: Chega aí, hoje, dá um bom dia pra nós aí
2: hoje
0: também.
2: É o nosso amigo Ângelo.
3: Bom dia.
0: Tudo certo?
3: Tudo certo.
0: Beleza. Um abraço pra mãe, a mãe que tá em casa, né?
3: Em casa, ouvindo.
0: E cadê o pai? Fugiu?
3: Mas tava por aí.
0: Daqui a pouco ele vem. Um abraço pro cara.
3: Eu quero aproveitar pra dar um. Piadinha da Giovanna e Dindo Gleb, então é aniversário. 25 anos de casamento. De casados.
0: Ai, barbaridade. Então.
3: É esse cara, acho que tem que ligar pra cá pra avisar o dia da festa. Mas nem sei como é que vai ser isso aí.
0: É que também se nós se reunir tudo e lá, ele faz.
3: Faz também.
1: Ele se obriga, né?
0: Que achou, Toim? Não adianta fugir, né? Um abraço, daqui a pouco a gente fala mais, então, né? Um abraço pra eles. Dessa feliz união aí, né? Um grande abraço pra toda a família lá. Mas quem tá com nós aqui também, é claro, né? 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
1: Tá aí. Isso é gente pra mais de metros.
0: Né? Um abraço pra dona G, que mandou um docinho aí, né? Mas ela quer que é pra levar a vasilha, é pra levar de volta depois, né?
3: Pois é.
1: Pessoal, não tá poupando nem a vasilha, homem.
0: Mas que bom.
1: Um grande abraço lá pra minha amiga G. Queria perguntar que ela vai vir aqui ver nós, né?
0: Pois é, não.
1: Fazer uma visita.
0: É, às vezes ela não vem, mas ela manda. Aí, ó.
1: Muito bom, muito é uma bom. Pessoa é. Muito doce, né?
0: Mas com certeza. Vamos cantar? Aí, Jairo, Ângelo, vamos fazer o Menino da Porteira?
3: Vamos.
0: É, um abraço pro Fabrício, né? Nosso ex-menino da porteira, né?
1: Eu acho que ele já não é mais menino, né?
0: Não, ele, por isso que ele parou, né?
1: Ele virou um... Ele já é boiadeiro errante.
2: Antes de cantar o Menino da Porteira, acho que a gente podia fazer um, isso. Na viola, até que a gente consegue fazer, botar o fone.
0: Ah, é? Tu tá sem fone, hein, Chico?
2: Estamos sem fone.
0: Mas que barbaridade. Mas tá escutando alguma coisa, né? Tá.
2: Só... Bem pouco.
1: É só leitura labial.
0: É só no bico.
2: Só as leituras labial.
0: Só no bico.
1: Só no bico.
0: Vamos ouvir mesmo aí um popurri aí de viola, né? Pode ser, Ângelo?
3: Pode ser.
0: Mas então...
3: Vamos lá.
0: Vamos embora.

0: Beleza. É.
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8: Mas vem que tem café no bule, né? 7 horas 28 minutos, continua de 9 graus de temperatura, fresquinho, né, Chiquinho?
9: É, fresquinho.
8: Fresquinho, fresquinho. E aí, Chiquinho, então...
9: Hoje tá bem saudável hoje,
8: né? Tá bom, né? Tá bom. É, escutei nos bastidores aqui que tu tá sorteando uma camisa do Brasil hoje, né?
9: É, em nome da lojinha chilena.
8: Mas que
9: uma camiseta do Brasil pra quarta-feira, né?
8: Isso.
9: Pra jogar, né?
8: Sabe que
9: vamos
8: eu tô
9: sortear.
8: Mais, eu tô mais por fora.
10: Né? Que dedão de franciscano!
8: Quarta-feira. É, mas então, o ganhador pode ligar pra cá, mandar seu...
9: Isso.
8: E olha que eu tinha de recado lá, isso que nem falamos que tinha prêmio, né?
10: Agora vai chover.
8: Vai chover. Mas antes de... Tá, então vamos fazer assim, o pessoal pode ligar pra nós aqui, mandar seu recado aí, do 1090, né? E vai concorrer então a camisa do Brasil.
9: Isso, oferecimento lojinha da chilena.
8: Lojinha da chilena.
10: Quem é que é a chilena?
9: Chilena?
8: Ele é a Lena.
9: É. Quer dizer, Chico e Lena.
8: Chico e Lena.
10: Eu não tinha pensado nisso.
8: Chico Helena, Chilena.
10: Mas que coisa!
9: Já tá montado.
8: É. Ontem descobrimos também porque que eu e o Artemio às vezes não fechamos, né? É que nós temos duas ideias. Tem uma, tem outra. Mas essa é muito boa. Quem que achou, Artemio?
10: Eu acho que o Artemio tá dormindo hoje.
8: Tá, hoje tá descansando. Mas eu tenho que mandar um abraço aqui à dona Cenilda.
9: Com certeza.
8: Dona Cenilda lá na Bela Vista. Recebi o brinde aqui, dona Cenilda. É. E depois, ela gosta muito da Aparecida do Norte. Nós vamos ter que cantar em homenagem a ela também.
9: Pra ela.
8: Toda a freguesia lá do Bar Silva, né? Lá no mini mercado, lá da Bela Vista, né?
9: Isso.
8: E ela mandou um presente pra nós sortear no Dia dos Namorados. Só que daí chegou. Recebi agora há poucos dias, dona Cenilda. Então nós vamos fazer o seguinte: nós vamos deixar pra sortear no Dia dos Pais, né? Porque é um presente especial, né? É um líquido muito especial, Chico.
10: Vai dar um pialo no pai dele.
8: Cura até se tem o garotinho aí. Né?
9: Garotinho tá ruim hoje.
8: É, ele é remédio pra quem tá ruim, né?
9: É.
8: É, e um veneno pra quem tá bem.
9: E pra quem tá bem.
8: Não, não é assim, tô vendo. É.
10: Mais ou menos.
8: Não, é um litro, né? Uma bebida especial aí, né? E a gente vai sortear no Dia dos Pais. Então, nossos ouvintes já ficam atentos aí, né? pode fazer a sua

0: homenagem no Dia dos Pais aí, e a gente vai sortear um brinde aí oferecido aí pela dona Senilda, que deixou lá na Pecuária Três Passos. Eu passei lá essa semana e a gurizada me entregaram lá. Tá bom, dona Senilda? Um grande abraço pra senhora, toda a família aí, né? Muita saúde. E muito obrigado por lembrar da gente aí, enviar. Não é o primeiro presente que ela envia para nós aí, né, para sortear aqui no nosso programa. É uma grande ouvinte que nós temos aí. Toinho tem recado por lá, Toinho, já mas concorrendo à camisa do Brasil aí, né?
1: Vamos ver quem é que tá concorrendo à camisa.
0: A quantia de gente.
1: Olá, amigos, aqui é da Jaqui. Não, é aqui que é da Jaqui, não é lá. Aqui é o Fernando lá da Alto da Serra, queria pedir uma música do JM. E oferecer pra minha família que tá tomando mate à beira do fogo. Olha que uma foto louca de buena. Obrigado pelo mate aí, Fernandão.
0: Olha ali, olha a cuia do homem lá.
2: Beleza.
1: É uma cuia, tem o fogo que tá incendiando aqui embaixo.
0: Tá derretendo.
1: Credinho, homem.
0: Credo em cruz.
1: O nosso amigo que fala de perto lá de Caxias do Sul.
0: O Limba.
1: O Limba. Que saudade do Limbergão, né?
0: É, fazia uns bailão bueno ali, né?
1: Buenas, parente! Pro Chico, pro Toinho, pro Ângelo. Toca muito o Ângelo, hein?
0: Toca. Já vai tocar aqui, nós
1: vamos
0: fazer.
1: Um grande abraço a todos aí. O Limba.
0: Muito bem. Concorrendo à camiseta do Brasil aí. Mais um.
1: Vamos ver quem é que tá concorrendo aqui também.
3: Bom dia, pessoal da Rádio Jacuí FM. O Toinho, o Tio Neco, o Artemio, o Chico. O Chico eu conheço desde pequeno, Chiquinho.
0: Opa. E não mudou, tá cada vez mais feio, quer dizer, mais bonito.
3: O filho do seu Vardinho, Chico. Você lembra que o seu Vardinho fazia. O senhor e o seu Vardinho faziam um serenata aí pra vamos do ar da serra.
0: Mas me escuta,
3: Chiquinho, você sempre foi gente fina. Então, um abraço aí pro Chiquinho. Chiquinho, canta uma aí do Amado Batista pra nós.
2: Com certeza.
3: Qual é uma do Amado Batista aí pra alegrar o domingo de hoje?
0: Muito bem.
3: E um abraço lá pro Tio Tono, que o Tio Tono chegar. E um abraço pra minha companheira aqui dentro de casa. Acho que uns 26 anos que ela atura aí.
2: Esquitar,
1: barbaridade. Essa companheira vai longe.
2: Já cicatrizou essa aí.
0: Não,
2: né?
0: É pra qualquer uma.
2: É.
1: Então o homem fazia serenata, então, lá pro alto da serra.
0: Imagina, né?
2: Nas andanças, né?
1: As andanças. Rosane Garcia quer participar e ganhar a camiseta do amarelo.
0: Muito
1: é amarela a camiseta?
2: É amarela, amarelo. Camiseta amarela.
0: Amarelo.
2: Tem G, PMG e GG.
0: Então pode escolher o ganhador.
2: Pode escolher.
0: Lá, que dá certo.
2: É da PMG, GGG e GG1, GG2, GG3. É aqueles bem gordos, né? Aqueles bem gordão.
1: É 100, 200, 300 quilos.
0: É. Aqui nós temos uns aí quase, não? Uns diminuíram um pouco.
1: É muito gênio, GG.
0: Não, vamos lá.
1: Me mandaram uma foto de um fogão aqui, ó, rapaz. Esse fogão tá incendiando embaixo e em cima também.
0: Barbaridade, enfiar lenha aí por tudo.
1: Vamos ter que ligar pro Fabrício. Ô, Jussara, como é que tá as modas aí, Jussara?
4: Bom dia, Neco, bom dia, Artemio, bom dia, Chiquinho, bom dia, Toinho, bom domingo, um domingo abençoado, com friozinho gelado, pra tomar um chimarrão na beira do fogão a lenha, né, e um bom domingo abençoado para todos vocês, né, família de vocês, e queria pedir uma música para tocar para o João, para o Valdinho Tibone, para a Janice, para Josiele Tibone, Neguinho Baru e Maria Rabuski, Iris, Mara, a todos meus amigos da Bela Vista Três Venda, e principalmente para vocês, o Né, o Chiquinho, o Artemio e o Toim. E um bom domingo abençoado para vocês. Uma música Galderi, pode ser. E um bom domingo aí abençoado para todos vocês e vamos tomar um chimarrão e um abraço bem apertado para o Toim, porque domingo retrasado eu não estava aí porque eu estava no hospital, né, internada sábado por causa de uma um negócio que me deu. E daí, fiquei sábado e domingo no hospital. Graças a Deus, já estou em casa. Vim para casa segunda, né? E já estou em casa para conversar com vocês.
0: Muito bem, né? Dona
4: José. A minha boas camisa. Melhores. E um bom domingo abençoado aí para todos vocês. Um abraço bem apertadão para o Toinho.
1: Ah,
4: e para
1: obrigada.
4: O seu Artemio, o Chiquinho, o seu neto.
0: Muito bem. Dona.
1: Agora chegou a chance da Jussara ganhar a camisa,
0: ah,
1: né?
0: Ah, é, pois é.
1: Participar do sorteio. Quem mais que nós temos aqui em oferta?
0: Mais um, daí nós vamos cantar.
1: Mas queria concorrer à camiseta do Brasil. É a Juliana Garcia e o Olairo Roso, lá da Linha Brasileira.
0: Linha Brasileira.
2: Pessoal. Alô, Linha Brasileira, um abraço.
0: Bem, né? Um abraço.
2: Pessoal todo aí.
0: Pessoal da Linha Brasileira aí. Muito bem.
1: Então vamos para o outro lado.
0: Vamos cantar. Primeiro eu vou ter que mandar um abraço aqui a dona Geni da Silva, pessoal lá do Engenho Velho, da comunidade Nossa Senhora do Carmo, né? Olha aqui, ó, salão da comunidade Engenho Velho, no dia 12 de julho, pela manhã, missa, também vai ter pescaria, almoço com buffet livre, à tarde reunião dançante aí, ó, com Musical Records.
1: Mas que tal?
0: 12 de julho, né? Com a presença do Toninho, acho que vai junto pra lá.
2: Eu com certeza,
0: tá com vontade de começar a sair com nós.
2: Isso.
0: Vai junto, eu acho, né? Vai ter sorteio da rifa. O almoço aí, ó, ficha 50 pila, né? Reserve com o pessoal da diretoria, né? E você e sua família aí são nossos convidados aí a participar dessa grande festa, então. Então, um abraço aí à dona Geni, né? Em nome aí da comunidade. E Chico, ela também quer concorrer aí. Concorrer a
2: com camiseta. Certeza, vai concorrer a camisa.
0: Tá concorrendo a camiseta também.
2: Já tá concorrendo.
0: Muito bem. Ângelo, vamos cantar? Vamos fazer um Menino da Porteira agora
5: vamos
0: que
5: nós
0: prometemos? É, pode ser?
1: Pode ser só se for agora.
0: Mas então, vamos lá com Menino da Porteira. Assim, ó.

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15: Voltamos, 7 horas 47 minutos. E a temperatura baixando, é lá 8.9.
16: Rapaz!
15: É, baixando. 90% umidade relativa do ar. Mas tem tudo aí pra dar um...
16: Essa semana vai ficar gelo.
15: Fica gelo, né? Um abraço à comunidade São Luís, né? Aí onde tem a grande festa hoje, né? Festa da comunidade aí, né? Comunidade São Luís, com a presença aí... Do grupo Fênix, né?
17: É, grupo Marquinhos Fênix.
15: E companhia, inclusive com o tio Artemio.
17: Até o seu Artemio tá no bolo,
15: né?
16: O tio Artemio falou na rádio ontem de manhã.
15: Mas que tal isso?
16: No programa aquele do baile.
15: Aquele do bailão. Mas olha, nós tava viajando ontem. E aí uma parte eu não consegui escutar.
16: Ele veio aqui na rádio ontem, tava em casa escutando, lá jogando bola, lá o pai tava com o volume no máximo lá.
15: Que tal isso, né?
16: Ele gosta muito do baile.
15: Não, é um baita de um programa. Pra quem ainda não, fica aí a dica aí pra quem ainda não descobriu ou não tá escutando, né? Das 7 ao meio-dia, né? Baile na Jacuí, com meu amigo Fernando Luiz. Mas aí,
17: cara, que
15: maravilha,
17: hein?
15: Maravilha aí. Vamos... Vamos fazer mais uma moda aí? Pode ser?
17: Vamos fazer, hein?
15: Já tem o quadro chegando, o velho já tá chegando aí por perto.
17: Essa aí vamos oferecer pro João do Modão aqui no bairro Maieron. João do Modão ali, gosta muito de Modão. Então, essa música é Mão do Tempo, viu, João, pra ti. Essa aí é pra ti, decoração.
15: Tá, só um pouquinho, nós vamos rodar, acho que
16: vamos fazer os comerciais.
15: Vamos fazer uns aqui primeiro, né?
16: Uhum.
15: 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Então vamos embora.

0: 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Vamos lá pro Garcia? 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Muito bem, então se bandimos pro Garcia.
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1: 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E agora se vamos lá pro Pimpão, Pimpão Bebidas. Antes eu vou mandar um grande abraço aqui, Toinho, pra Marinês Munaroto, lá do Cerro Preto, em nome da diretoria e todo o pessoal, né? Que teve por lá naquela grande festa lá, né?
2: Tu teve por lá?
1: Teve, o Fernando também tava lá.
2: Mas que
1: né?
2: tal, diretoria?
3: O Toinho tava lá.
1: É, o Toinho não foi aqui.
3: Não foi?
1: Não, faz só o Fernando. E aí, e fizemos, cantemos uma missa lá com o Padre Olinto.
3: Isso. É. Que missa bonita.
1: É, e depois animamos o bailão lá. Né? O tio Artemio também tava por lá. Mas olha, foi um festão. E, né, e gostaram tanto que eles querem levar nós de novo.
2: Mas que tal,
1: bom.
2: Quem gostou quer levar pra casa.
1: Um abraço carinhoso, então, aí, toda a comunidade. Um abraço ao Célio, Célio Muto, né?
3: É, nosso amigo
1: essa
3: Célio.
1: Figuraça Muto. Aí também.
2: Tio Célio, né? Vai deixar um recado aqui pra nós.
1: Então vamos escutar.
2: É.
1: Já vamos escutar, depois nós vamos trazer mais um comercial, depois vamos cantar.
2: Vamos escutar, vamos ver esse homem que tá aqui com nós, ó. Bom dia!
1: Alô, bom dia! Alô, alô, alô, alô.
4: Alô, bom dia, né?
1: Com quem nós falamos?
4: Com o Jovencio.
1: Mas olha só o bigode desse índio velho.
2: Mas parece um homem sério.
1: Como é que tá, tio Jovencio?
4: Tamo tudo tranquilo, graças a Deus.
1: Muito frio aí, não?
4: Não, até não tá tanto.
1: Perto do fogo, né? Tudo certo. Que vamos ouvir aí, Jovencio?
4: Eu ia pedir pra vocês fazer uma. Que é um gancetinho da programação pra que temos na escuta aqui.
1: Nós vamos fazer moda de viola hoje, aproveitar esse grande violeiro que tá com nós aqui, o Ângelo, né? Conhece o Ângelo? Uhum. Viu ele tocando ao vivo, não?
4: Não.
1: Mas vale a pena, ó. O guri é bom mesmo. Né? Ele tá aqui com nós hoje. E vamos fazer aí daqui a pouquinho uma aí. Certo? Uhum.
4: Então tá bom. E deixar para todos os ouvintes do escrito para vocês e da rádio.
1: Muito bem, certo. Muito bem, um abraço
4: para
1: ti.
4: E essa vez eu quero deixar pro meu guri também, que tá de aniversário agora dia 23.
3: Como é que é o nome dele?
4: É o Lucas.
1: Muito tá, bem, gente, um abraço pro Lucas. Pro Lucas aí.
4: É, o Chico também tá aí, né?
1: Tá aí, tá aí, estamos aqui. Aí. Mas ele tá presenteando nós aqui com uma camiseta do Brasil.
3: Uma camiseta do Brasil.
1: Tá concorrendo também, Juvencio.
4: Tá bom.
1: Beleza, então. Abraço. Abraço aí, Juvencio. Bom domingo pra ti aí, pra toda a família.
2: Sabe qual é a música que nós podíamos rodar pro Juvencio?
1: Qual?
2: Uma vaneira pros bigodes.
1: Vaneira dos bigodes.
2: Essa é boa.
1: Muito bem. Vamos atender mais uma ligação? Vamos lá, vamos ver quem quer falar com nós. Quem é que quer falar com nós? Alô, bom dia. Alô, bom dia. Alô, bom dia. Vamos ver o outro. Alô, bom dia.
5: Alô. Bom dia.
1: Com quem falamos?
5: É o Dilamar aqui do Ladão.
1: Como é que tá, Dilamar?
5: Tranquilo, só meio frio, não.
1: Mas é, e aí, como é que tá aí do Lagão? Muito frio mesmo?
5: Tá frio.
1: Muito bem. A Dilamar, me manda teu sobrenome aí só pra te concorrer aí. Quer concorrer a camisa aqui do Brasil?
5: Sim.
1: Mas então,
5: é Dilamar Pereira dos Santos.
1: Dilamar Pereira dos Santos. Muito bem.
5: Esperando a festa no Lagoão hoje, né?
1: Ah, é? Hoje tem a grande festa aí, né?
5: Tem.
2: São João Batista.
5: Eu podia rodar uma música aí pra nós aí, da tua programação aí.
1: Mas já vamos rodar.
5: E oferecer pra todos os amigos do bairro Coab aqui e pra vocês aí da rádio.
1: Muito bem.
3: Vou mandar um modão de viola pra eles lá.
1: Vamos fazer um modão aqui, nós estamos com um violeiro aqui.
5: Então tá
1: esse
5: bom.
1: Esse guri aqui desmancha uma viola. E aí vamos aproveitar hoje ele, né? Fica na escuta aí. Aí caiu a ligação. Grande abraço aí, o Dilamar Pereira dos Santos. Aí do Lagoão, né? Que também tá concorrendo. Então, isso. Aí a camiseta do
3: concorrendo
1: Brasil.
3: Camiseta.
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1: Sá, que mais que tu tem pra vender lá, Chico?
3: Tá chegando agora os cobertores de
1: edredom. Cobertor.
3: É, cobertor. Jaquetas também, né?
1: É.
3: Bastante jaquetas. Forrada, não forrada.
1: Mas
3: pequena, média, grande.
1: Que tal isso?
3: Ai. E conjunto de veludo também tá chegando os conjuntos agora também.
1: Conjunto, é, mas isso. Não conjunto que toca baile.
3: Conjunto, calça e camisa.
2: Ah, tá. Muito a parte bem. De baixo e a parte de cima.
1: Muito bem, e a parte de dentro e a de fora.
3: Rádio também, rádio daqueles da moda antiga.
1: Daqueles que liga e desliga.
3: Isso, se tu quer escutar a Jacuí aí.
2: Eu vou levar lá no Garcia, um rádio que
3: rádio
2: tem
3: bom.
2: Lá em casa.
1: Ah, sim, pra dar uma limpada. No...
2: É, diz que ele fala, tá no radiador lá.
1: Muito bom. Vamos lá, vamos trazer mais um comercial, vamos cantar. Vamos cantar que tá na hora do velho. O velho tá chegando aí já, bem louco da cabeça, né?
2: Eu vi que ele bateu a porta lá embaixo.
1: Tá, então depois nós trouxemos mais comerciais aí. Ou vamos atender mais uma ligação, o telefone
2: tocando. Vamos atender mais uma.
1: O que que vamos fazer aqui agora, meu Deus? Vamos lá, vamos mais uma ligação então. Alô, bom dia. Alô. Alô, alô, alô, alô, alô. Agora sim, nesse aí eu acho que vai. Agora deu, agora sim. Alô, bom dia. É, não, sem condições. Eu... Caiu. Alô? Alô? Não. Caiu a ligação. Vamos lá, vamos. Vamos meter viola aí. 7 horas 57 minutos já, né? 8,9 de temperatura.
3: As horas passam.
1: Mão do tempo.
6: Vamos lá.

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14: É uma banda, seu Tono, velho. Seu Tono veio tropeçando. Como é que tá?
15: Você não sai da frente.
14: É muito pequeno o estúdio, né?
15: É muito, não. É muito fio.
14: É muito fio, tá certo.
15: Não é frio, é fio.
14: Fio?
15: Fio tudo trançado. Bem, né? Daí, Chico, o que que tu tem de novo, Chico?
14: Eu tenho novidade. Brasil, né? Brasil. Brasil ganha. Fez três.
15: Mas o Brasil faz quanto tempo que foi descoberto, Chico? A hora que tu foi ver.
14: Mas agora estão se revelando, né? É. Turizada.
15: Eu não sei pra onde, Chico. Não tô vendo nada, gente. Mas tá bom.
14: Tando ganhando, tá bom, né, Tio Tony?
15: Mas, eu vi uma coisa bem mais feia agora ontem, Chico.
14: Por quê?
15: Uma cobra de 20 metros.
14: Ué? Lá nas suas lavouras?
15: Ela
14: lá?
15: Era só assim. Não, 20 metros de distância.
14: Longe.
15: O que é que tu pensou?
14: É grandinho, 20 metros? Puxa.
15: É um... Tu nunca viu uma cobra de 20 metros, de 2 metros, né? É bem, bem assim, né?
14: Tem medo.
15: Chico, posso fazer uma pergunta, Chico?
14: Ué? Tendo no meu possível, seu Tony? Manda de lá.
15: Por que que o cachorro levanta a perna pra fazer xixi, né? Não sabe?
14: Bah, agora o senhor pegou agora de história.
15: Por quê? Peguei bom. Peguei nada, Chico.
14: Como é que... Daí?
15: Por que que ele ergue a perna pra fazer xixi, né? É que uma vez, Chico, um cachorrinho meio velho já, ele passou assim, ele tava meio ruim, né? E daí, tinha uma casinha na beira da estrada e a casinha tava meio pendida, né? Aí ele foi fazer xixi embaixo e a casinha caiu em cima dele, né?
14: E agora?
15: Agora ele escora cada vez, isso aí foi, né? Espalhou a notícia, né?
14: Sim, pra todos os cachorros.
15: Agora ele pega a perna e escora, né? Pra não cair. Era que nem o baile do cachorro aquele, né? Que tinha que chegar na porta, tinha que deixar o aparelho ali, né?
14: Era a arma, né?
15: E deu a briga, né?
14: Deu a briga lá.
15: Deu a briga e cada um que passou na porta pegou um e saiu, né?
14: Não deu tempo de saber qual é que era o verdadeiro. E aí,
15: agora eles dão uma cheirada agora, né? Pra ver se
14: talvez era, se não é. Não é aquela arma, aquela dele, né?
15: Esse é os bailes dos cachorros. Olha, não é fácil. Mas é assim, né? Descobri mais uma coisa também essa semana. Eu tô começando a estudar.
14: Ah,
15: né?
14: Você tá estudando.
15: O Ângelo também, o Ângelo tá aqui agora, né? Ele também estuda bastante, né?
16: Estuda. Tem que estudar.
15: Eu descobri, assim, com todas essas tecnologias que tem hoje.
14: Sim.
15: É um chá pra careca.
14: Ué?
15: É.
14: E aí?
15: Chapéu.
14: Ah, tá. Com certeza.
17: Mas chapéu. Que barbaridade.
15: Mas eu me vi feio. Tô indo, céu. Essa semana eu tava na cidade, passando aqui na frente da rádio ali, né? Tu sabia que tem uma rádio aqui agora vai virar FM também, né? É a Rádio Sobradinho AM, né? Vai virar...
14: 88.3.
15: É, Chico, tu sabe Deus o nome já.
14: Já tô,
15: né?
14: Tô ligado.
15: Pois é, né? Tem que decorar, né? Porque já daqui uns dias, né?
14: É, já tá.
15: É uns dias antes da festa do colono que vai ter aqui na cidade, né? É. Esse ano tem a festa do colono motorista. Que eu vou vir, já sou convidado,
14: Convidado, né? O seu Tony tá convidado.
15: É o colono velho, né?
14: Sim.
15: Eu vou estar aí, né? Não sei o que é pra mim fazer, mas vou estar aí, né? Vou.
14: É a herança do passado.
15: É.
14: Zô, tio Tony.
15: E eu passando na frente da rádio. E tinha eu acho que é um aparelho tipo esse aí, assim, ó. Tava na porta. E daí eu passei e o Jorge tava pitando lá de fora. E daí fiquemos ali, o Jorge prosseando. Daí o Iedo e o Sombra pro lado de dentro, né? Daí eles gritaram, ajuda aí! Daí nós começamos a puxar, né? E esse aparelho não saía do lugar. Dali a pouco ele gritou, disse, deixa, não adianta. Nós não vamos conseguir botar pra dentro da rádio isso aqui. Ah, disse, é pra botar pra dentro da rádio. Eu achei que era pra tirar, né?
17: Aí não deu certo, né?
15: Ele chegava a estralar, um puxava pra cima, outro puxava pra baixo.
14: É muito pesado, né, Chitone?
15: Não, mas aí disse que era pra ajudar, mas não disseram que era pra empurrar pra dentro e tirar pra fora. Eu e o Jorge tava puxando pra fora e eles puxando pra dentro.
14: Que jeito que ia vir.
15: Ai, que coisa.
14: Ah, tudo atrapalhado.
15: Não é fácil, né? Mas então tá bom. Hoje eu vou deixar, eu não vou contar muito caso hoje, eu vou deixar o violeiro tocar, ali, né? Bonito escutar.
14: É, hoje tu tá aqui com nós hoje.
15: É,
14: metendo uma viola.
15: Vou ir pra casa tratar meus porcos, peixe.
14: Isso, Tony.
15: Eu trato. Tem muito que gente trata com milho, né? Os porcos.
14: E o que o senhor dá, seu Tony?
15: Laranja, né? Mas... laranja e guavirova, né?
14: Mas laranja não dá sangue.
15: Hã?
14: Só laranja?
15: É, por isso que eu carinhei um esses dias, deu duas lá de melado. Isso era tratado com cana.
17: E suco de laranja.
15: Mas é que eu botei nas laranjas porque eu plantei, eles me enrabaram. Eu plantei um pé de laranja pra ser doce e era muito azeda.
14: Ué?
15: Não tinha como comer. Daí eu botei, eu tinha um porquinho, coitado. Vou largar debaixo e daí eu chacoalhava o pé de laranja. E ele comia, né? Mas era tão azeda, Chico, que cada mordida que ele botava na laranja fazia. Coitado.
17: Não dava pra aguentar. É um berro bem feio.
15: Não, isso aí. Tá bom, vamos escutar essa viola aí. Eu gostei demais, né?
14: É, muito bom.
15: Vamos. Tem uma música aqui, será que ele toca? A tal de Empreitada Perigosa.
14: Ah, bom, eu vou perguntar pra ele.
15: Eu quero escutar.
14: Se o Ângelo toca.
16: Tem tempo.
15: Mas então, vamos escutar.

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9: Tá aí, 8 horas e 21 minutos, daí o tempo velho se vai, se vai. Toninho, e os recados lá do pessoal que quer concorrer a camiseta
10: aí? Até o computador aqui não tá vencendo.
9: É, mas até que tu procura aí, nós temos que mandar um abraço especial, né? O Kleber, então, e a Giovana, né? E o Anthony. Pessoal aí, isso aí. Eles que estão comemorando 25 anos de casados, sim, hoje. Mas olha aí. Jair, pega aí, pega o microfone aí. Bom, tudo bem, Jair?
11: Opa, bom dia, tudo bem? Tudo bem, pessoal? Né, que o pessoal que estão aqui presente aqui, o Toinho, o Chico, tá sorteando uma camiseta aí do Brasil, hein?
9: É, vamos entrar no clima, né, Chico? Tá bastante desacreditada a seleção, mas com esses 3-0 que deu agora, o pessoal começa a se animar, né? Vamos ver que embale agora, né? Mas tudo bem.
12: Tomara.
9: Mas como eu tava falando, né, Jair, temos que mandar um abraço especial, então, aí, ó, a Giovana e o Kleber, né? 25 anos.
11: Sim, né, vamos dar um abraço para eles ali, né, para a Giovana, para o Gleber, tá, que estão completando então 25 anos aí, né, dessa Feliz União, né, bodas de prata, tá? Essa data com certeza representa um marco, né, de ouro na história do casal.
9: Ah, com certeza,
11: né?
9: Com certeza.
11: E nesse momento também, né, serve para reflexão, tá? Até para convidar os conhecidos, os parentes, né, de repente.
9: Que tal? Né?
11: Mas um abraço a eles, a todos que estão na escuta, tá? E o seu Chico, a dona Ivete, a dona Gi lá.
9: Dona Gi, obrigado, dona Gi, pelo presente aqui, né? Estamos aqui, né? Nós comemos um, o Toninho come três, né? E nós tomemos a baciazinha dele, né?
10: A dona Gi nos deixou hoje sem palavras. Que daí a gente fica comendo.
9: Claro, ele bota um doce inteiro na boca, né? Olha, até os guardanapinhos, roda aí, aqui nós comemos, nós salvemos. O resto foi com papel e tudo.
11: Tem gosto de doce, então
10: tá aí. Tá mastigando!
9: Ai, ai, então, tá,
11: pessoal, um abraço aí a todos aí, a Giovana, o Leber, todos que estão na escuta, né? Agradeço também aí a oportunidade aí, né, de estar o Ângelo aí sendo convidado aí pela grande família aí da rádio, né? E em nome do Neco, tá? E a oportunidade que tem aí dele apresentar aí o que ele gosta de fazer.
9: Não, e a evolução, tá? A gente está vendo, né? A evolução dele na viola aí de um programa para outro, né? Então, já a gente comentou, ele aprendeu muito rápido, né? E a evolução, né? Que ele está pegando cada vez mais ponteios aí que... Não é qualquer violeiro que faz, digo assim, né? A gente conhece um pouquinho do instrumento,
11: sim,
9: e sabe a agilidade que precisa para certas músicas, né? Eu, por exemplo, não tenho mais o que fazer, né? Eu já sabia há pouco e estou desaprendendo cada dia, né?
10: Mas... As mãos são muito grandes.
9: É, e os dedos cada vez mais
10: encravados,
9: né, Chico? Não tem mais o que fazer.
11: E,
9: né?
11: E tem corda nessas
9: mãos.
11: Tem bastante corda.
9: Que nem eu, quando eu aprendi tocando Chico com uma corda só, né? Que era o sino, né? Aí a única evolução que eu tive foi passar para duas cordas. É, que eram os boi do pai.
10: Rapaz! E depois e aí, a terceira corda.
9: Parou aí, não teve
10: segurou,
9: mais. Não teve mais três.
10: Aí foi para as teclas.
9: Isso aí. Muito bem.
0: Eu quero mandar uns abraços também aqui.
9: Vai lá.
0: Os açougueiros, o pessoal do mercado do Marci, Bairro Branco.
9: Olha aí.
0: Estão vindo. Também pros Dindo, Valdir, Maisete, que deve estar na escuta.
9: Com certeza.
0: E pros primos Sidney, Dalva e o Thiago, que eles falaram que estão ouvindo nós.
9: Mas aí, aí. Mas já que estamos na hora dos recados, antes de nós trazer os recados dos nossos ouvintes, um agradecimento especial aqui, em nome da diretoria do Festival do Cabrito, né? A gente vai mandar um abraço a todos, o pessoal que trabalhou, né? Foram mais de 100 pessoas, em torno de 120 pessoas, trabalhando no festival. Além da nossa comunidade, comunidades vizinhas, né? Não vou citar aqui porque o tempo é curto e eu posso deixar alguém de fora. É. Mas a gente sabe que a vizinhança, as comunidades vizinhas estão sempre junto e ligando, muitas vezes, se faltando gente, faltava gente.

0: dimensão, é terceira dimensão, não tem, né? Então já temos aí, já temos vendo aí qual é a próxima banda, que de repente agora nos próximos dias já vamos ver a próxima banda aí que teremos aí pro próximo ano, pro próximo 24º festival. Lembrando também que tá vindo aí então o primeiro encontro de coluna e motorista aqui de Sobradinho, né? Agora já nos próximos dias vai começar o forte da divulgação, né? E aí a princípio começamos aí na ideia de trazer no centro, fazendo o centro, mas devido à proporção da festa aí, estamos indo pro Parque da Feijão. Então, as grandes empresas aí querem vir com bastante caminhões e máquinas, enfim. Mas nos próximos dias a gente vai trazer mais detalhes aí. Né, Toninho? Porque nós temos um monte de recado aí e o pessoal quer ouvir. Vamos lá.
1: Tem gente aqui, um abraço pra Lenise, pro Gerson, Lando, tá bonzinho. Também estão participando com a gente. Um abraço pessoal lá do Arroio do Tigre. Que máquina nós temos aqui? Vamos ver esse nosso recado do nosso amigo Volmar.
2: Bom dia, galera da Rádio Sobradinho. Tá bom pra ver vocês? Aqui é o massagista Volmar. Quero mandar um abraço pra todo o pessoal do Lagão, pra Baixavé, Mascaçal, Ferreira, Simbona. Tô residindo por enquanto. Eu trabalho sem nenhum massagista. Tá com pra dois, pode ser de Porca Véia, o do Maitaca Prevendo Futuro. Se eu tiver que passar uma bolinha luxuosa pra nós, com um beijo no coração de todo mundo, todos os ouvintes, um abração, bom inverno pra todos. Deus no comando, paz, saúde e felicidade pra todos. Beijo no coração da galera. Um abraço. Valeu.
0: Aí.
1: Valeu, Omar. Firme e forte.
0: Quem só, mais?
1: Vamos só lá. Não muito rígido pra não quebrar, hein, velho. Bom dia, tô pedindo feliz aniversário. O aniversário da minha sogra, que teve de aniversário no dia 19 de junho. A Sidônia Yegli, logo ali na Floresta. Também a Vanísio, o Michael e o Ivo, lá do bairro Rutzen, lá na Rua do Tigre.
0: Tá aí, um abraço pessoal da Rua do Tigre, ouvindo a gente também.
1: O Michael dessa família aí é aluno lá do professor dele. Aluno de teclado.
0: Ah, aquele que... É aluno do Fernando?
1: Do Fernando,
0: é. É, olha aí.
1: O futuro tecladista das bandas.
0: Então tá aí, ó.
1: Ele tira de ouvido.
0: Viu.
1: Fica com dois ouvidos.
0: É.
1: Eliane Fátima agora está aqui na sintonia. Também deixa um abraço aí pra galera da rádio, pra nós.
0: Concorrendo a camiseta.
1: Nosso amigo Célio Mundo.
0: Célio Mundo, olha aí, ó. Esse aí pode usar o chá aquele pra careca, né? Olha lá,
1: o homem do chapéu tapiado.
0: É, mas ele já usa o chá, né? Chapéu.
1: Chapéu.
0: Tá aí. Vamos lá.
1: Vamos ver quem é que tá por aqui.
3: O seu Edno Horizonte quer pedir uma música pra você.
0: O tio Edno tá com pressa.
3: A música pra ti mesmo cantar, piada. Tocar e cantar. A Morena Faceira, que eu gosto muito das músicas e gosto mais das morenas.
0: É isso aí.
3: Um abraço pela volta e meia aí pra vocês.
0: Tá
3: aí,
0: bueno.
1: Tentando o bico da gança.
0: Muito bem. Quem mais?
1: Vamos ver quem é que tá mais em oferta aqui.
4: Bom dia, Neco. Abraça uma música pra nós aqui, né?
0: Tio Gelson
4: tá mandando aí.
0: Ô, tio Gelson.
4: Nós estamos tomando um chimarrão, escutando o programa aí.
0: Aí, ó, parceiro.
4: O Chiquinho e tu aí. Uma música bem bonita.
0: Tá aí o Gelson aí. Teve na festa do Cabrito também.
1: Vamos ver a comadre Lorecilda, bom dia.
5: Bom dia, Neco. Tudo bem pra vocês? Como é que estão? Ó, eu queria pedir uma música aqui, bem bonita, pra mim, pra toda a minha família, pro meu esposo, e quero concorrer à camiseta. Um bom domingo pra vocês.
0: Tô bem. Não sei se a dona Lorecilda, né?
1: Lorecilda Dias.
0: Dias. Ai, deixa eu marcar. Vou marcando. Eu tô marcando aqui os nomes aqui, Toninho. Vai falando lá.
1: Bom dia, amigos. Aqui é o Niltinho, do De Varga, lá da Coloninha. Eu quero ouvir uma música aí com o Chico. Né? Tá, quero aí te dizer baixinho.
0: Olha só,
6: Chico. Não é forró, né, meu Chico?
1: Com todo o carinho. Muito. Que sinto por ti.
6: É, essa é amado,
0: é, ainda bem que ele engoliu o docinho, né? Senão ia casar feio agora.
6: O Toninho, como tem mais?
0: Tem mais lá, Toninho. Mais um, daí vamos contar.
1: Maurício Miller, do Tabonzinho. Pessoal do Tabonzinho, mandou uma música pra nós. E temos um bom chimarrão e desejo um ótimo domingo pra vocês.
6: Obrigado, Maurício.
0: Muito bem, Maurício Miller.
1: Maurício Miller.

0: marcar aqui também. Tá bonzinho? Não?
1: Tá bonzinho.
0: Lá
1: estão sempre bom.
0: Tá bonzinho. Muito bem. Vamos fazer o caçador aí? Ou vamos atender a ligação? Vamos atender o pessoal que tá ligando pra nós também, Toinho. Depois nós vamos fazer mais um modão aí. Depois nós temos mais um bloco comercial. Temos que fazer o sorteio. Temos ainda o nosso jingles aqui. Alô, caiu a ligação. Então vamos fazer a música. Vamos cantar. Vamos lá. Pode ser? Assim. Esse ponteio aí é bonito. Escuta, Chico, olha só. Esse é um cururu.

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2: Alô, amigos da Rádio Sobradinho AM, Rádio Jacuí FM, já estamos aqui em Lagoão, onde acontece hoje a festa do padroeiro São João Batista, aqui comigo, Padre Gelson, coordenadora Jaque. Tudo bem, Jaque? Um dia especial hoje, né?
3: Muito especial. Bom dia, hoje um dia muito especial. Graças a Deus parou a chuva, logo mais vai ter um sol bonito aqui e estamos esperando todo mundo para nossa grande festa hoje de São João Batista.
2: Que coisa boa, né, Padre? Teve toda uma preparação, uma peregrinação nas comunidades e hoje fechando com esse dia especial aqui, né? Tudo bem? Bom dia, Padre.
4: Bom dia, com certeza, né? E João Batista, nosso padroeiro, nosso intercessor, também ele colabora conosco e hoje vai colaborar para que aconteça uma grande festa aqui depois de uma bonita caminhada, peregrinação. Aconteceu 19 festas, uma em cada comunidade e culmina com essa grande festa hoje aqui no Lagoão.
2: Que coisa boa, né, Jaque? Bonita a igreja, a paróquia, São João Batista, tem a fonte da água, tem a fogueira, quer dizer, tá tudo preparado. Como é que é a programação que começa daqui a pouquinho?
3: Programação começa às 9:30 com carreata, né, com o padroeiro que vai estar chegando da comunidade do Pinhãozinho, que foi a última noite do nosso peregrinação. Logo mais tem missa 10 horas com o bispo Dom Edson, meio-dia churrasco gostoso aqui no CTG, fichas, só chegar e comprar na hora, quem não reservou, R$50 hoje. E de tarde, então, a gente continua a programação, 2 horas da tarde, Escolha das Soberanas, logo mais daí, sorteio da rifa e baile com esquilo musical.
2: Maravilha, então tá tudo pronto, tudo preparado, né, Padre? Então fica esse convite pro pessoal vir para cá e aproveitar esse dia que vai ser bonito, de fé, religiosidade, muita alegria aqui em Lagoão, né, Padre?
4: Com certeza, encontro, alegria, prosa, né? Reencontros também, né? Que coisa boa a gente acolher o povo que vem dos diferentes lugares e das comunidades, porque a festa do padroeiro é a festa das comunidades, né? Então 9:30, reforçando a motivação da Jaque, a gente inicia a procissão com o padroeiro, com os padroeiros e padroeiras, com seus estandartes de cada comunidade e mais o povo em geral, seguindo na sequência então os festejos já tão divulgados pelas nossas emissoras que mais uma vez são grandes parceiras.
2: Muito bem, direto de Lagoão, venha para cá então conferir a festa de São João Batista para as rádios Sobradinho e Jacuí, Joseno Dornelles, imagens de Evandro Trindade.
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19: Oito horas 45 minutos, Toinho, não tem mais muito tempo pra nada. Rapaz. Lembrando, hoje é a missa às 10, né?
20: 10 horas.
19: 10 horas, direto do Lagoão.
20: No Lagoão.
19: É isso aí, com o compadre Gelson. Bom, a gente ainda ouvimos o Josiano aí falando, né? Então nós temos recado, então podemos ir até as 9 hoje tranquilamente, né? Aproveitar esse violeiro aí, bem na calma, né?
20: Podemos. Tem bastante recado aqui.
19: Então vamos ouvir nosso ouvinte aí.
20: Pessoal quer concorrer aí,
19: claro,
20: a camiseta do Chico.
19: E tá concorrendo.
20: Quero ouvir uma música do tio Neco e do Chico.
19: Olha só.
20: É o Narciso Azevedo lá da Zimbarama.
19: Olha aí, um abraço.
20: Olha aqui onde veio, ó.
19: Mas, que tal o chapéu? Esse aí é, usa o chapéu aquele, né? Esse aí é de beijar santo em parede.
20: Mas que tal, velho?
19: Esse aí é baguá.
20: Esse índio veio aqui, ele tem que ter uma participação especial no nosso programa.
19: Bem, então, vamos
21: curar. Ué, gurizada! Mas o tio Nico, velho! Mascação, Brasil pro mundo!
19: Do grupo Pé de
21: Cana. Falou pra nós, todo o pessoal de Mascação, o pessoal de Sinopona Barreira, o pessoal Pé de Cana, nossa senhora, parecia dar um bom problema a vocês. Um bom domingo pra nós, na paz de Deus, aquele abraço, meus irmãos.
19: Tá aí.
20: O tio Vanoli, podia ser candidato aí a presidente.
19: Mas e vai que não vai ser?
20: Um abraço lá pro Neudo Maia, da Lagoa Bonita, tá na audiência e queria participar do sorteio da camisa.
19: Muito bem, tá participando sim,
20: com certeza. Um abraço lá pro Neudo. Um abraço hoje vai pro caçulinha da família, Francesco, que está de aniversário, teve de aniversário dia 15. Aqui é uma moça bonita aqui que manda, ó.
19: Olha ali.
20: Rapaz, viu? Essa é a Dona Gi.
19: Viu?
20: Viu, só a Dona Gi. Muito obrigado aí pela gentileza. A senhora deixou nós sem palavra aqui. A gente vai comendo e não consegue falar mais. Mas tá muito bom. Cada dia tá melhor. Cada dia melhor. Que nem o violeiro, né?
19: Ah, não.
20: Cada dia melhor, cada dia
19: mais
20: melhor.
19: Uma vez temos que agradecer os docinhos aí, né? Que a Gi mandou pra nós aí. Certeza aí.
20: Domingo acordo cedo sempre pra escutar esse lindo programa. Conheci o Ângelo na festa das mulheres, lá do Segredo. E aí ele tocou lá pra nós. E eu quero concorrer uma camisa e uma música bem bonita aí com o Ângelo. Aqui é do Lajado da Gringa, Ibarão.
19: Eu, como tu já tem o pessoal que conhece aí, né?
21: É, o pessoal lá, Lajado da Gringa.
20: Lajado da Gringa, é a Josicleia. Moretti.
19: Lajado da Gringa.
20: Eu
19: tive naquele encontro das mulheres também, e o Ângelo fez um show lá de viola, né?
22: Tentemos, né?
19: É, muito bom.
20: Tu foi, tio Neco, nesse encontro?
19: Eu fui assistir, sim.
20: Mas
19: sim.
20: Não era só pras mulheres?
19: Não, os homens juntos.
20: Pra cuidar das mulheres.
19: Tá
20: certo.
19: É.
20: Essa não, parte eu não sabia. É.
23: Bom dia, Neco.
19: Ah, quer saber
23: Fortes do Lagoão. Toca uma música das tuas. Todas elas são boas, né? Toca uma bem apaixonada. Fez com as gatinhas solteiras do Lagoa.
19: Mas olha aí.
23: Agradeço se for atendido.
20: O tio Virgo tá que nem metralhadora, tirando pra tudo quanto é lado.
21: Pessoal do Lagoão, né?
19: Eu também. Quem mais?
20: Tia gente, tio Virgo, que o inverno tá chegando, hein? Vai ter que reforçar os litrão de água fervendo.
19: Ah, é.
20: Pra botar nos pés.
19: É, não.
20: Se não
19: tem quem esquenta, não é fácil.
20: Cobertor de orelha.
21: Bom dia, gurizada do Jacuí. Tô na escuta do programa aqui, tá muito bonita as modas de viola aí com esse violeiro anjo aí. Eu queria concorrer o prêmio aí da Jacuí.
2: Camiseta.
21: Um abração pra você e tudo aí da rádio.
20: Beleza, tio Junildo. Vamos lá, qual é que é o teu número? O número da camiseta, e o pessoal tem que deixar o número da camiseta, né? PPGG, Memê.
2: É, quem ganhou tem que ver pra gente deixar pronto já, né?
3: Mas espera.
2: Que é G, o P.
3: É, de repente.
20: Vai lá na chilena, né? Vai lá na chilena.
2: Sim.
3: Provador lá.
2: Também faz, tem provador.
20: Ganha uma camiseta pra doiar, uma meia, uma jaqueta, né?
3: Cobertor.
20: Fazer o kit.
2: Isto.
3: É.
20: Kit inverno.
3: O rádio.
20: O pra rádio.
3: Ouvir nós. Tudo, né?
2: Tudo.
20: Tem uma música que fala no rádio, né?
3: É. Ela deu o rádio. Aí o cara deu um rádio de presente pra
20: ele. Até isso fizeram.
3: Passou o rádio pra outro.
20: Até isso fizeram.
3: Ó, tem gente ligando pra nós aí agora.
20: Quero participar do sorteio da camisa da seleção. É Solange de Fátima Oliveira, lá do interior de Espumoso. Vamos ver quem tá.
3: Olha aí como nós estamos indo longe.
2: É, lá em Espumoso.
3: Alô, bom dia.
4: Bom dia, Leco. Aqui é o Luiz Antônio Luciano.
3: Fala da onde, tio Luiz?
4: Eu tô falando aqui de Baixa Vega, Gramado dos Franco.
3: Como é que é?
4: Gramado Xavier.
3: Gramado Xavier.
2: Gramado.
3: Como é que tá aí? Muito frio?
4: Mas onde? Tá pouco frio, tá pouco frio.
3: É. E o que vamos ouvir, Luizão?
4: Roda, vocês, eu sempre escuto o programa de vocês, homem. Sempre.
3: Que bom.
4: Roda a música de vocês mesmo, aquela... aquela da Roda d'Água.
3: Ah, nossa composição no nosso CD aí. Tá, vamos ver se nós fizemos ela aí.
4: Acho muito bonita essa música aí.
3: Tá. É uma homenagem sincera que a gente fez. Pode deixar.
4: Então tá. Um abração aí pra vocês.
3: Beleza, então, Luizão. Abraço. Aí o pessoal da...
20: Tem Gramado dos Franco.
3: Gramado Xavier.
20: É, tem um Gramado dos Franco, é interior do Gramado Xavier.
3: Mas, minha, olha como ele tá conhecendo agora, né?
20: Mas, homem do céu.
3: Que isso.
20: Vamos ver, aqui tem o Gilcemar, que não é o nosso Gilcemar, né?
3: Mas não é o nosso.
20: Aquele alemão grande.
3: É.
22: Ele é alemão. Bom dia, Neco. Bom dia, o Chico. Bom dia, o Toinho, o Tio Toinho. Neco, aproveita que tá aí o Ângelo aí, bom, na viola aí, no violão, e faz a Moreira dos Olhos Pretos aí pra nós. Temos eu e a minha esposa aqui tomando chimarrãozinho até que o tempo dá uma aquecida mais, né?
3: Moreira.
22: Aproveita o violeiro aí e acha essa música aí pra nós aí. Abraço aí pra vocês aí e bom fim de semana, bom programa aí. Até mais.
3: Vamos fazer o seguinte, como é que é o nome mesmo?
20: É o Gilcemar.
3: Gilcemar,
20: Soares da Silva.
3: Muito bem. Nós não temos a letra dela aqui, né, Chico? E não ensaiamos. Eu acho que o Anjo também não pegou ela bem ainda. Aí no próximo programa que ele vier, já vai marcando lá, ó. Já tem uma sugestão, é Morena dos Olhos Pretos.
2: Dos Olhos Pretos.
3: E isso é do Lourenço e Lorival.
2: Isso que...
3: Morena dos Olhos Pretos, mais linda não pode haver.
2: Viu?
3: E aí vai. E aí...
20: Tu canta no rádio e também na TV.
3: Tá vendo, velho? Tem mais lá, Toim.
20: Tem um abraço aqui lá pro Gelson e pra Adriana, lá do Tamanduá.
3: Muito bem.
20: Querem ouvir uma varsa? Muito e um abraço bem. Pro professor Jair.
3: Ah.
20: O bicho é professor.
3: O bicho é professor. Tá aí, professor de autoescola, né?
20: Você foi colega aí, viu?
3: Eu.
20: Ensinar os outros a dirigir.
3: Isso aí. Com certeza. Isso aí,
24: bom dia, Neco. Bom dia, os amigos da rádio toda aí. Eu, Gilmar do Lagoão. Peço uma música com Gilmar de Freitas, Assim Que Eu Sou.
3: Assim Que Eu Sou.
24: Pros amigos do Lagoão todos.
3: Muito bem. Tá aí.
20: Lagoão
3: tá aí.
20: Festa.
3: Nossa,
20: hoje.
3: Quanto? Mais um.
20: A comadre Maria Lúcia.
25: Oi, bom dia, Tonho. Bom dia, Neco. Bom dia, Chico.
2: Bom dia,
25: Artêmio. Aqui é a Maria Lúcia Fantoni, da Aparecida Tunas. Quero pedir uma música bem apaixonada, que vocês toquem para mim e oferecer para o meu esposo Sérgio, que ainda se encontra dormindo, que ele a levanta, tomar um chimarrão e curtir o domingo em roda do fogão a lenha. E ontem nós completou 39 anos da nossa feliz união, do olha nosso casamento. Aí. Que Deus nos abençoe, nos proteja. E também ofereça essa música para todos os ouvintes da nossa querida Jacuí e meus amigos da Aparecida. Um abraço, bom dia, se for atendido.
3: Parabéns, beleza, né? Parabéns, parabéns a eles, né? 39 anos, né, de casados, né? E assim como o Kleber, né, e a Giovana, 25, né? Isso. Mais uma vez, parabéns a eles também, né? Muita saúde.
20: Mandar um verso lá pro marido dela. Tia, levanta, Serjão, e vem tomar um chimarrão.
3: Que já tem fogo no fogão.
20: Bicho,
3: senão daqui dia, a pouco bem? Só tem os tição.
20: Mas o homem rimou tudo.
0: Bom dia, tudo bem? Queria mandar um abraço aí pro meu amigo Ângelo e dizer que eu tô escutando aqui ele. E dizer que ele é profissional na viola, o homem.
20: Olha, é bom. Quem falou foi o Carlan.
3: Carlan,
1: meu colega.
3: Olha aí, gurizada, estão se revelando. Né?
20: Aqui,
3: que bom.
20: Aqui
3: que bom.
20: É o Rogério Nogueira e eu queria o Atos do Neco.
2: Aí, ó.
20: Tu vai dar o teu Whats pra ele, não?
3: Pergunta se ele tem uma caneta lá pra anotar.
20: Curtindo os programas de vocês. Ô, tio Rogério, pega a caneta aí, o papel, e anota o Whats do tio Neco.
3: 99873-1381. É. Muito bem. Daqui a pouco lá o Toninho vai escrever e vai mandar pra ele lá também.
20: 99873-1381.
3: Tá aí, ó. Muito bem. Enquanto isso, nós vamos cantar. É, eu acho que não temos mais tempo pra nada, Toninho, né? Vamos estar aqui.
20: De repente só vamos dar uns recadinhos.
3: Ah,
20: aqui.
3: Então tá. E tem aí fazer o sorteio, né? Aham. Enquanto isso, aí o Chico. Bom, depois nós vamos. O Chico vai dizer um número aí, né?
2: Isso.
3: Nós temos tudo numerado aí, os nomes aí.
20: O né? Jurandir.
3: Ou o Chico ou.
2: Vamos deixar pro Jairo. Vamos deixar pro Jairo pegar ali.
3: Tá.
20: O Jairo pega.
2: Senão eu vou pegar o meu.
20: Cada um pega no seu. Jurandir, a Sofia, a partir de participar do sorteio. Um abraço também lá pro Cleito Capelete, da linha Quinca. Que tá de aniversário hoje, rapaz. Um abração aí pra Tindio, velho. Um abraço da Eronita e do tio Ayrton, né? Daqui a pouco nós estamos chegando, mas que tal? Já deixaram o recadinho aí. Valeu, Cleiton, um abraço pra ti.
3: Muito bem, mais
20: vamos,
3: um.
20: Vamos ver o que, que nós temos.
3: Vamos aproveitar, já que a missa hoje é às 10, né? Então vamos ouvir todos os...
0: Muito bom dia a todos os ouvintes da Rádio Jacuí. Aqui quem fala é Renato Drost, da linha Boa Esperança, Vale do Sol. Quero homenagear minha esposa, Roseli, que está comemorando hoje mais um ano de vida, juntamente comigo, né? E desejo a ela muitas felicidades, que receba muito amor de mim, né? E também quero pedir para ela essa música do JM. Feliz aniversário, Kiana. E que ela continue sendo uma pessoa querida, assim como sempre foi até agora.
20: Ih, que legal!
3: Muito bem.
20: Pessoal lá do Vale do Sol, um abraço,
3: vale
20: Renato!
3: Do Sol.
20: E Roseli!
3: Aí, ó.
20: Vamos ver aqui. Aqui esse recado aqui vale a pena, viu? Vamos ver o nosso amigo.
5: Bom dia, gurizada. Como é que estamos? Não, você não tem cura mesmo, né? Pelo amor de Deus! Como é que o. O Fernando não se quebra todo rindo aí. Tá bom, eu mandei um vídeo aí. Vou dar uma rodada, um pedacinho pra recordar aí. Tá bom?
3: Tá aí.
20: Os caras são os artistas, né?
3: É.
20: Bom dia, Rex. Sou o Júnior Fantoni do Cerro Queimado. Tamo aí repicando Muda de Fumo. Uma música pro compadre Osmar. Na casa da vovó é uma beleza. O compadre Osmar acordou, tá na frente do fogão, esquentando e escutando rádio.
3: Tá aí, ó. Muito bem.
20: Agradeço a homenagem pelo nosso aniversário de casamento. Gostaria de ouvir o Ângelo tocar uma música do Almir Sater. E o Anthony gostaria de concorrer à camiseta do Brasil e o tamanho é G.
3: Muito.
20: Forte abraço do Kleber e da Giovana.
3: Olha os aniversariantes aí, né?
20: Kleber e da Giovana.
3: Olha, mais um recado pro próximo programa aí, uma do Almir Sater, né?
1: Sim.
3: Vai aí, fazer. Ó. Beleza? Pessoal, é isso?
20: O pessoal tá mandando até os tamanhos aqui. PGHIJ.
3: Divina, Chico. E agora?
20: A Geise Bel de Ibarama, também eu quero uma música, quero participar do sorteio. Um abraço lá pro pessoal também lá de Ibarama. A Andiara, o Hélio, o Isaac, família Grigolo Klein, Klein, Klein.
25: Quem tá aí? Bom dia, Seneca. Aqui é a Zeli, Correio de Bela Vista.
3: Dona Zeli.
25: Quero pedir uma música bem bonita pra programação, Seneca. Aí, se eu te achar melhor de rodar aí.
3: Muito bem.
25: Agradecer aqui pros meus filhos, o Fábio, o Fabiano, que estamos tomando chimarrão. E pra Dona Senilda e pra vocês
3: dona
25: aí
3: da Senilda, lembrando aí da Dona
25: Bom
3: Senilda, né?
25: Bom domingo a todos, abençoado. E aí, boa festa pra quem for. Lagoão.
3: Isso aí, ó. Um abraço, mais uma vez, um abraço a Dona Senilda, que enviou esse presente aí, que nós vamos sortear, Dona Senilda, no Dia dos Pais. Agora, né? É aí um belo, belo presente que ela mandou pra nós, que não é o primeiro, Chico. É. São vários presentes que ela já mandou pra nós sortear aqui no programa, né? Então, no Dia dos Pais, como nós temos a camiseta hoje, né?
2: Sim.
3: É, domingo nosso programa vai ser gravado. É, pessoal, a gente vai fazer uma programação especial e a gente vai descansar um pouco no próximo domingo, né? Temos algum compromisso. E aí então o pessoal pode ficar na escuta, né? Nós vamos fazer uma programação especial aí com músicas especiais também, né? E daí depois, já no outro, a gente volta ao vivo novamente. E no Dia dos Pais, então vamos fazer o sorteio desse belo presente aí da Dona Senilda.
2: Isso.
3: Toinho, tem mais algum recado lá, Toinho?
20: Mais o último.
3: O último. Bom daí vamos fazer
6: dia.
3: O sorteio.
6: Eu queria concorrer a camiseta do Brasil.
3: Muito bem.
6: O Lair Ruoso e Juliana Garcia, da linha brasileira.
3: Aí, aí, ó.
6: Sempre na escuta do programa.
3: Muito bem. Bom, encerramos aqui. Vamos fazer o sorteio? Pode
2: fazer,
3: ser?
2: Vamos fazer.
3: Jairo, o número de 1 a 94. Passa lá o microfone, Chico, lá pro nosso amigo Jairo.
20: Rapaz!
7: Mas muito bem, né? Vamos ver então quem que vai ter a... Vai
3: o ter ganhador ou a ganhadora?
7: De ganhar,
3: né? Lembrando que o presente retira lá na banca chilena. É, não vai estar aqui na rádio, vai estar lá na banca, já fala lá com o Chico e a Dona Lena.
2: É, viu, né, que eu até quero mandar um abraço pra menina que ajudou a concordar em dar essa camiseta.
3: Ah, muito bem, muito bem, muito bem.
2: Lena, né?
3: Dona Lena, eu sei que quem manda lá é ela.
2: É, ajuda a concordar com as coisas, né? Então a gente pediu, assim, vamos dar uma camiseta pra rádio, pra sorteia bom.
3: Show de bola,
2: vamos.
3: Show de bola, Chico.
2: Então, um abraço pra ela, que hoje ela tá cansada, coitada, que ela chegou de viagem hoje também, né?
3: Então. Em nome do nosso programa, nosso agradecimento especial à Banca Chilena, à tia Dona Lena, né? Por dar esse presente para nós aqui, que é para os nossos ouvintes. Viu certo. A quantia de participação, né?
2: Bastante.
3: Quase 100 participação entre no meu telefone,
2: telefone
3: nas redes
2: rádio,
3: aí tudo, né?
2: Isto.
3: Muito bem, Chico. Valeu, obrigado.
2: E pessoal aí. Que ganhar, quem ganhou, se for homem, pode ir lá na lojinha chilena
3: muito
2: lá.
3: Muito bem.
2: E já quiser... escolheu o PMGGG.
3: Muito bem. E outras coisas mais que tem.
2: Isso,
3: lá, né?
2: Tem mesmo.
3: Valeu, Chico. Obrigado também. Obrigado pela participação no programa hoje aí também.
2: É nóis, tá? É nóis junto.
3: Mas então. Então passa lá pro Jairo. Beleza? E vamos lá, Jairo. De uma 94 aí.
7: Olha aí, ó. Vamos ver. Mas tem número aqui, tem bastante número aí. Vamos agradecer já o pessoal aí que, né, ligou aí para participar. Tá? Aí agora nós colocando aqui, vamos. Deixei um pouquinho
3: nesse isso aí, vamos chacoalhar a roleta aqui. Como é que é o barulho da roleta, Toinho?
20: Remexe pra cá, remexe pra lá.
3: E como é que faz o barulho da roleta aquela, como é que é? Isso aí tá mais pro peru.
7: Olha aí, então aqui, pessoal, tirando então o número aqui já, né? Vamos ver aqui já, olhando. Neco, o número 45, homem.
3: 45, vai aqui, saiu! Olha aí, vai pro Engenho Velho.
7: Olha aí.
3: Vai pro Engenho Velho a camiseta. Dona Geni da Silva, lá do Engenho Velho. Eu não sei, eu acho que é a coordenadora lá da comunidade. Lá do Engenho Velho, onde nós vamos estar lá no dia 12 de julho.
2: Isso.
3: É isso mesmo. Aí a Dona Geni, ali do Engenho Velho, né? Então pode passar aí na banca chilena.
2: É.
3: É, já.
2: E adquiria pegar a camisa.
3: Muito bem, Dona Geni. Valeu, um grande abraço e obrigado
2: pela participação. Só se identificar para nós lá.
3: Exato,
2: que tá tudo certo.
3: Vai lá, leva um documento junto.
2: É.
3: Lá,
2: né?
3: Tá bom, dona Janine, parabéns aí. E vamos, antes da despedida, vamos se despedir, acho que né, Toinho?
20: Vamos se despedir.
3: Vamos. Obrigado ao Ângelo aí.
2: Mas não do Rio Grande.
3: Vamos fazer a última aí, né? Fazer a vaca, já foi pro brejo aí.
2: Vamos lá.
3: E desde lá, desde já, Ângelo, agradeço aí a tua presença também aqui.
1: Eu agradeço.
3: Do pai aí também, obrigado. Jari, né, por estar. Obrigado, dona Gi, pelos doces aí, né?
20: Obrigado, dona Gi!
2: É,
20: não esquece de mim!
3: Isso aí! A vaca já foi pro brejo! Simbora, sim, ó!

0: Tá aí! 8 horas, 8 minutos. Temos ainda alguns...
1: Vamos fazer 9 horas, né?
0: Vamos para a prece, sim. Muito bem, vamos lá então para a nossa mensagem motivacional.
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0: Uma hora você vai perceber que o velho escutando música antiga não é mais seu pai, é você. Um dia, sem notar, você está acordando cedo todos os dias porque tem muita coisa para fazer. Um dia, você vai notar que a dor nas costas não vai mais embora, mesmo depois de dias. Você vai notar que não vira mais à noite em festa, nem faz tantas besteiras igual você fazia. Um dia, uma criança vai te chamar de tio, ou vai dizer que é coisa de velho aquilo que você fez. Nesse dia a ficha vai cair, que os anos estão passando e que a juventude passa rápido demais. Um grande abraço e até domingo que vem!

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14: 9 horas, 15 minutos.
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14: 9 horas, 15 minutos.
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3: Estamos aguardando o início da missa diretamente de Lagoão.

0: João Antônio Nunes da Costa, Maria dos Milagres, Maria Zelindra Dias, Juvenal Borges da Silva, Tereza Barbosa Dutra, Antônio Irani Borges, Elisângela Ribeiro da Silva, Eduardo Miller, Miriane Lacerda Vieira, Nilceu Nunes, Erminda Severo, Jandira Couto Padilha, Sétimo Dia, Família Couto, João Bartolomeu de Oliveira e Nilva Teles de Oliveira, e a todos os benfeitores falecidos que conduziram a história da paróquia São João Batista até aqui. Dai-lhes, Senhor, o descanso eterno.
1: Que a luz perpétua vos ilumine.
0: Que eles descansem em paz.
2: Amém.
0: Em ação de graças, pela recuperação da saúde de Anildo da Silva, por todos os santos. Amém. Louvado seja nosso Senhor Jesus Cristo.
1: Para sempre seja louvado.
0: Saudamos a todos para a grande festa da Igreja Matriz São João Batista e suas comunidades. Saudamos com alegria você que nos acompanha pelas redes sociais e que nos acompanha pelas rádios Sobradinho e Jacuí FM. Nossa gratidão à coordenação paroquial incansável para esta festa, festeiros, benfeitores, doadores e a todo o povo de Deus. Recebemos com muito carinho mais uma vez nosso bispo diocesano, Dom Edson Batista de Melo, que preside esta Santa Missa, juntamente com o Padre Mateus, Padre Vitor, Padre Gelson, nosso pároco, e o seminarista Fabrício. Sejam todos muito bem-vindos à nossa paróquia. Sua presença nos fortalece na caminhada da fé e nos anima a seguir como São João Batista, preparando os caminhos do Senhor. Com grande alegria, iniciemos a nossa celebração cantando, todos de pé, Enviado por Deus.

0: Louvado seja nosso Senhor Jesus Cristo.
1: Para sempre seja louvado.
0: Ele sempre é a razão de nos reunirmos. Mesmo celebrando São João Batista, o precursor, o centro é o Cristo. E é Ele que nos chama a nos reunirmos na fé, em torno, claro, das nossas devoções. Uma alegria, retorno a esta casa para celebrar este dia importante na vida da comunidade de fé e desta cidade. Por isso, nos colocamos na presença de Deus, agradecendo também a presença e a participação de cada um, de cada uma. Em nome do Pai, do Filho e do Espírito Santo.
1: Amém.
0: A graça de nosso Senhor Jesus Cristo, o amor do Pai e a comunhão do Espírito Santo estejam convosco.
1: Bendito seja Deus que nos reuniu no amor de Cristo.
0: Ele nos reúne no seu amor e nos chama à conversão. Por isso, no início desta celebração, humildemente, peçamos perdão dos nossos pecados.

0: Deus Todo-Poderoso, tenha compaixão de nós, perdoe os nossos pecados e nos conduza à vida eterna.
1: Amém.

0: Oremos. Concedei-nos, Senhor, a graça de sempre temer e amar o vosso santo nome, pois nunca cessais de conduzir os que firmais solidamente no vosso amor. Por nosso Senhor Jesus Cristo, vosso Filho, que é Deus e convosco vive e reina, na unidade do Espírito Santo, por todos os séculos dos séculos.
1: Amém.
0: Aqueles que podem

0: paga. O Senhor dos Exércitos, que provas o homem justo e vês os sentimentos do coração, rogo-te, me faças ver tua vingança sobre eles, pois eu te declarei a minha causa. Cantai ao Senhor, louvai ao Senhor, pois ele salvou a vida de um pobre homem das mãos dos maus. Palavra do Senhor.
1: Graças a Deus. Atendei-me, ó Senhor, pelo vosso imenso amor, todos.
2: Atendei-me, ó Senhor, pelo vosso imenso amor.
3: Por vossa causa é que sofri tantos insultos, e o meu rosto se cobriu de confusão. Eu me tornei como um estranho a meus irmãos, como estrangeiros para os filhos de minha mãe, pois meu zelo e meu amor por vossa casa me devoraram como fogo abrasador.
1: Atendei-me, ó Senhor, pelo vosso imenso amor.
3: Por isso elevo para vós minha oração. Neste tempo favorável, Senhor Deus, respondei-me pelo vosso imenso amor, pela vossa salvação nunca falha. Senhor, ouve-me, pois, suave a vossa graça. Ponde meus olhos sobre mim com grande amor.
1: Atendei-me, ó Senhor, pelo vosso imenso amor.
3: Humildes, vede isto e alegrai-vos. Vosso coração reviverá. Se procurardes, ó Senhor, continuamente, pois nosso Deus atende a prece dos seus pobres e não despreza o clamor de seus cativos. Que céus e terra glorifiquem o Senhor, com o mar e todos os seres que nele vivem.
1: Atendei-me, ó Senhor, pelo vosso imenso amor.

0: Leitura da carta de São Paulo aos Romanos. Irmãos, o pecado entrou no mundo por um só homem. Através do pecado entrou a morte. E a morte passou para todos os homens, porque todos pecaram. Na realidade, antes de ser dada a lei, já havia pecado no mundo. Mas o pecado não pode ser imputado quando não há lei. No entanto, a morte reinou desde Adão até Moisés, mesmo sobre os que não pecaram como Adão, o qual era a figura provisória daquele que devia vir. Mas isso não quer dizer que o dom da graça de Deus seja comparável à falta de Adão. A transgressão de um só levou a multidão humana à morte, mas foi de modo bem superior que a graça de Deus, ou seja, o dom gratuito, concedido através de um só homem, Jesus Cristo, se derramou em abundância sobre todos. Palavra do Senhor.
1: Graças a Deus.

0: Naquele tempo disse Jesus a seus apóstolos: não tenhais medo dos homens, pois nada há de encoberto que não seja revelado, e nada há de escondido que não seja conhecido. O que vos digo na escuridão, dizei-o à luz do dia. O que escutais ao pé do ouvido, proclamai-o sobre os telhados. Não tenhais medo daqueles que matam o corpo, mas não podem matar a alma. Pelo contrário, temei aquele que pode destruir a alma e o corpo no inferno. Não se vende dois pardais por algumas moedas? No entanto, nenhum deles cai no chão sem o consentimento do vosso Pai. Quanto a vós, até os cabelos da vossa cabeça estão todos contados. Não tenhais medo. Vós valeis mais do que muitos pardais. Portanto, todo aquele que se declarar a meu favor diante dos homens, também eu me declararei em favor dele diante do meu Pai que está nos céus. Aquele, porém, que me negar diante dos homens, também eu o negarei diante do meu Pai que está nos céus. Palavra da salvação.
1: Glória.

Aqueles que podem, sentem-se, por favor. Queridos padres, quero mencionar o padre Gelso Bernardi, pároco desta paróquia São João Batista, padre Mateus, agora da vizinha Segredo, o padre Victor, já teve a oportunidade de fazer uma visita a esta comunidade de fé, ele que é formador dos nossos seminaristas maiores da província, lá em Santa Maria. Obrigado pela presença e também pelo trabalho realizado. Nosso seminarista Fabrício, também os ministros, ministras, coroinhas, comunidades de fé, queridos irmãos e irmãs, que alegria poder voltar de novo. Não faz muito, estávamos aqui, passamos alguns dias em visita pastoral. Iniciamos a visita pastoral aqui na Matriz e depois passamos todas as comunidades. Acho que foi um momento muito bonito, né, Padre Gelso? Primeiro, a acolhida, né, que nós recebemos nas comunidades. Sempre muito fraternos, acolhedores. Muito obrigado pelo carinho demonstrado. Também levei as minhas orações e fazem parte, né, mais concretamente da minha vida, porque tive a oportunidade de visitá-los a todos. Que Deus abençoe a vocês e continuem firmes na missão, porque ela não é de uma pessoa, né, Padre Gelso, mas é de toda uma comunidade. Obrigado. Hoje nós nos reunimos em torno, evidentemente, do padroeiro São João Batista, maior dos nascidos de mulher, disse Jesus. Um grande santo da igreja, bastante venerado, claro, na devoção popular, muito relacionado às festas juninas, e mais fundamentalmente um homem de Deus, que soube preparar muito bem a vinda do Cristo, daquele, como disse no início da celebração, é o centro da nossa vida e também da

Aliás, domingo passado, queridos irmãos e irmãs, a vocês também que nos acompanham através das mídias sociais, da Rádio Sobradinho, né, Padre Mateus, e da Rádio Jacuí, que transmitem esta celebração. Domingo passado, os 12 apóstolos foram chamados por Jesus. Todos eles chamados pelo nome. Assim como ele nos chama a todos nós, a também a nos colocarmos a serviço de Deus. E no domingo passado, talvez duas expressões para mim ficaram muito marcadas. A messe é grande, mas os trabalhadores são poucos. E uma outra expressão: de graça recebestes, de graça deveis dar. Isso faz parte da nossa consciência. Recebemos tudo de Deus, por isso é tudo dele. Tudo aquilo que somos e fazemos a Deus pertence. No evangelho de hoje, esse mesmo Jesus, que disse: a messe é grande, os trabalhadores são poucos, por isso a oração, sempre pelas vocações, no sentido de pedir e chamar outros a também a serem anunciadores do reino. Porque de graça recebemos e de graça devemos dar. A nossa resposta. As recomendações deste final de semana aos apóstolos e a todos nós. Jesus, ele não ilude a ninguém, dizendo que, como ele passará por muitos sofrimentos e perseguições, com aqueles que o seguem não será diferente. Várias vezes Jesus usa essa expressão: não temais, ou não tenhais medo. E aqui é importante a gente dizer que o medo, ele se contrapõe à fé, à coragem. Jesus, ele nos pede a todos nós que tenhamos coragem e perseverança diante das dificuldades da vida. A coragem de não desanimar diante dos fracassos ou das frustrações que também fazem parte da vida. Temer na Sagrada Escritura pode significar tanto o medo, o pavor que leva à fuga, como também reverenciar ou ter temor, um temor religioso que leva à comunhão. O sétimo dom do Espírito Santo, qual é?

mas o temor do Senhor, né? Dom do Espírito. Quer mostrar a eles, aos seus seguidores, mas também a nós todos, que no seguimento de Cristo, na missão a eles confiada, é necessário superar o medo da perseguição e também da morte. O convite a não ter medo aparece com alguma frequência na Sagrada Escritura. No Antigo Testamento, por exemplo, Deus diz a Abraão, lá no livro do Gênesis, se não me engano, capítulo 15 do livro do Gênesis, acho que é isto. Ele dizia a Abraão, na hora que o chama para sair da sua terra e se dirigir a um país desconhecido, Padre Gelso veio para um país desconhecido, né? Veio para o Lagoão, né? Mas não veio com medo, veio com muita coragem e alegria, não é? Uns gritos talvez exagerados, mas com alegria. Porque nós não podemos ter medo da mudança, dos novos desafios, dos novos tempos que nós vivemos. Precisamos ter coragem, confiança em Deus, na certeza dele. Aos profetas ele sempre dizia: não temais, eu estou contigo. Isso vale para todos nós. Não tenha medo de enfrentar novos desafios, porque eu estou contigo. Isso é uma questão de fé. Temos que ter essa consciência, essa certeza no coração. Deus, ele está conosco, viu, Emanuel? Não tenha medo de dar o teu sim para ele. Isso vale para todos nós. Também a Zacarias, quem era Zacarias? Pai de João Batista. Ele disse: não temais, o anjo do Senhor falou a ele: não temas. O mesmo foi dito a José, quando teve que acolher Maria, que estava grávida: não temas de receber Maria como tua esposa. E Cristo falava assim aos apóstolos em várias circunstâncias, especialmente depois da sua ressurreição, e ele insistia: não tenham medo. Eles ficaram com medo quando Jesus foi preso antes da cruz. Também tiveram medo quando Jesus apareceu lá no cenáculo depois da ressurreição.

0: a esperança. Nós não precisamos ter medo, porque Ele mesmo disse: eu estarei convosco todos os dias até o fim dos tempos. E é precisamente nesse contexto que o Evangelho deste domingo nos situa. Ao enviar os apóstolos em missão, Jesus lhes assegura a sua presença, a sua ajuda, a sua proteção, a fim de que eles possam superar o medo e a angústia que resultam da perseguição. Não tenhais medo. Toda missa, quando o sacerdote encerra, ou ele, aliás, ele diz: ide em paz e que o Senhor vos... A gente tem clareza disso ou não? Nós temos essa certeza ou não temos? Ide em paz e que o Senhor vos acompanhe. Quantas vezes eu ouvi da minha mãe, quando criança: vai com Deus, meu filho. O Deus te acompanhe. Não é assim que nós fomos criados? Pois é, é assim que também nós temos que criar as novas gerações. Vai com Deus, meu filho, para que desde criança a gente aprenda a certeza da presença de Deus na vida da gente. Isso é a força do alto. Isso também faz parte do nosso anúncio, da nossa missão de mostrar o rosto de Cristo, falar de Deus, educar para Deus. Vai em paz, meu filho, vai com Deus, Deus te acompanhe. E isso vai entrando aos pouquinhos dentro da cabeça da gente e nos ajuda a termos mais confiança diante dos desafios da vida. Jesus também disse: eu sou o caminho, a verdade e a vida. Ao mesmo tempo, Ele também nos desafia: se alguém quiser vir comigo, renuncie a si mesmo, tome a sua cruz e me siga. Por isso, essa consciência, essa importância. Acho que o melhor exemplo nós temos em casa, São João Batista, não é? Que além de chamar o povo à conversão, ele não teve medo de denunciar o casamento de Herodes com a esposa do seu irmão, a união ilegítima. Isso lhe custou a própria vida, mas não teve medo, e sim confiança em Deus. Peçamos, queridos irmãos e irmãs, que o nosso padroeiro sempre nos ensine a preparar os caminhos do Senhor na vida daqueles que são confiados a nós, e também de anunciá-lo. Eis o Cordeiro de Deus, aquele que tira o pecado do mundo, Jesus Cristo. Deus nos acompanhe, nos conduza, nos proteja, para que com perseverança e fé sigamos todos em frente. Louvado seja nosso Senhor Jesus Cristo. Professemos, nos colocando de pé, a nossa fé. a nossa esperança e certeza. Creio em Deus Pai Todo-Poderoso, Criador do céu e da terra,
1: e em Jesus Cristo, seu único Filho, nosso Senhor, que foi concebido pelo poder do Espírito Santo, nasceu da Virgem Maria, padeceu sobre Pôncio Pilatos, foi crucificado, morto e sepultado, desceu à mansão dos mortos, ressuscitou ao terceiro dia, subiu aos céus, está sentado à direita de Deus Pai Todo-Poderoso, de onde há de vir e julgar os vivos e os mortos. Creio no Espírito Santo, na Santa Igreja Católica, na comunhão dos santos, na remissão dos pecados, na ressurreição da carne, na vida eterna. Amém.
0: Façamos humildemente as nossas preces, as nossas súplicas a Deus, e a cada invocação comunitária nós vamos responder. São João Batista, escutai a nossa prece.
1: São João Batista, escutai a nossa prece.
2: Pela visita do nosso bispo diocesano, Dom Edson Batista de Melo, agradecendo a sua presença de pastor em nossa comunidade, para que Deus o fortaleça em sua missão de conduzir a igreja com sabedoria, fé e amor, rezemos ao Senhor.
1: São João Batista, escutai a nossa prece.
2: Pelos conselhos paroquiais, equipe de serviços, músico e todos os agentes de pastoral, que com generosidade colocam seus dons a serviço da evangelização, para que sejam sempre perseverantes em sua missão, rezemos ao Senhor.
1: São João Batista, escutai a nossa prece.
2: Pelo padre Gelson Bernard, em sinal de gratidão pelo seu testemunho de fé, amor e entrega à nossa paróquia São João Batista, para que o Senhor o abençoe com saúde, coragem e muitas graças em sua missão, rezemos ao Senhor.
1: São João Batista, escutai a nossa prece.
2: Por todas as nossas comunidades, famílias e fiéis, que mantém viva a chama da fé em nosso município, para que, seguindo o exemplo de São João Batista, continuemos a anunciando Cristo e preparando os seus caminhos, rezemos ao Senhor.
1: São João Batista, escutai a nossa prece.
2: Pelos nossos benfeitores e colaboradores falecidos, que com amor e generosidade ajudaram a construir a história de nossa fé, da nossa paróquia São João Batista, para que Deus os acolha em sua infinita misericórdia e lhes conceda o descanso eterno junto dos santos, rezemos ao Senhor.
1: São João Batista, escutai a nossa prece.
0: A messe é grande, mas os trabalhadores são
1: poucos.
0: Pedi trabalhadores para a vinha. Padre, o bispo precisa de outros padres, e eles não caem do céu, eles nascem nas famílias de vocês, daqui. Vamos pedir, né, trabalhadores para a vinha, para que, como tantos outros que foram chamados lá no passado, também agora no presente, esse chamado aconteça. E a gente não precisa de gente que tem medo, né? Mas gente com fé. Por isso, rezemos, suplicando santas vocações ao serviço de Deus e da Igreja. Jesus,
1: Mestre Divino, que chamaste os apóstolos a vos seguirem, continuai a passar pelos nossos caminhos, pelas nossas famílias, pelas nossas escolas, e continuai a repetir o convite a muito de nossos jovens. Dai coragem às pessoas convidadas, dai força para que vos sejam fiéis, como apóstolos leigos, como sacerdotes, como religiosos e religiosas,
3: para o bem do povo de Deus e de toda a humanidade. Amém.
0: Essas são as súplicas, Senhor, que te fazemos por Jesus Cristo, na unidade do Espírito Santo.
3: Amém.
0: Com alegria façamos o nosso ofertório,
3: cantando o nosso Deus com amor sem medida.

0: Orai, irmãos e irmãs, para que o meu e o vosso sacrifício sejam aceitos por Deus Pai Todo-Poderoso.
1: Receba, ó Senhor, por tuas mãos este sacrifício para a glória do seu nome, para o nosso bem e de toda a sua santa igreja.
0: Acolhei, Senhor, nós vos pedimos este sacrifício de louvor e de reconciliação, e fazei que por ele purificados vos ofereçamos o afeto de um coração que vos agrade. Por Cristo nosso Senhor.
1: Amém.
0: O Senhor esteja convosco.
1: Ele está no meio de nós.
0: Corações ao alto.
1: O nosso coração está em Deus.
0: Demos graças ao Senhor nosso Deus.
1: É nosso dever e nossa salvação.
0: É justo e nos faz todos ser mais santos, louvar a vós, ó Pai, no mundo inteiro, de dia e de noite, agradecendo com Cristo, vosso Filho, nosso irmão. É ele o sacerdote verdadeiro que sempre se oferece por nós todos, mandando que se faça a mesma coisa que fez naquela ceia derradeira. Por isso aqui estamos reunidos, louvando e agradecendo com alegria, juntando nossa voz à voz dos anjos e dos santos todos para cantar.

0: Ó Pai, vós que sempre quisestes ficar muito perto de nós, vivendo conosco no Cristo, falando conosco por Ele, mandai vosso Espírito Santo a fim de que as nossas ofertas se mudem no corpo e no sangue de nosso Senhor Jesus Cristo.
1: Mandai vosso Espírito Santo.
0: Na noite em que ia ser entregue, Jesus tomou o pão em suas mãos, olhou para o céu e deu graças, partiu e entregou a seus discípulos, dizendo: tomai todos e comei, isto é o meu corpo que será entregue por vós.

Do mesmo modo, no fim da ceia, tomou o cálice em suas mãos, deu-vos graças novamente, o entregou a seus discípulos, dizendo: Tomai todos e bebei. Este é o cálice do meu sangue, o sangue da nova e eterna aliança, que será derramado por vós e por todos para a remissão dos pecados. Fazei isto em memória de mim.

0: Mistério da fé para a salvação do mundo. Proclamamos a vossa ressurreição. Vinde, Senhor Jesus. Recordando ao Pai neste momento a paixão de Jesus nosso Senhor, sua ressurreição e ascensão, nós queremos a vós oferecer este pão que alimenta e que dá vida, este vinho que nos salva e dá coragem.
1: Recebei, ó Senhor, a nossa oferta.
0: E quando recebermos pão e vinho, corpo e sangue dele oferecidos, o Espírito nos una num só corpo para sermos um só povo em seu amor.
1: O Espírito nos una num só corpo.
2: Protegei vossa igreja que caminha nas estradas do mundo rumo ao céu, cada dia renovando a esperança de chegar junto a vós na vossa paz.
1: Caminhamos na estrada de Jesus.
3: Dai ao vosso servo, Papa Leão, ser bem firme na fé e na caridade, e a Dom Edson, que é bispo desta igreja, muita luz para guiar o vosso povo.
1: Lembrai-vos, ó Pai, da vossa igreja.
3: Esperamos entrar na vida eterna com Maria, Mãe de Deus e da igreja, os apóstolos e todos os que na vida souberam amar Cristo e seus irmãos.
1: Esperamos entrar na vida eterna.
4: Abri as portas da misericórdia aos que chamastes para outra vida e acolhei junto a vós, bem felizes, o sétimo dia de Jandira Couto Padilha e as demais intenções pedidas, acolhei-o junto a vós, bem felizes, no reino que para todos preparastes.
1: A todos dai a luz que não se apaga.
4: E a todos nós aqui reunidos, que somos povo santo e pecador, dai-nos a graça de participar do vosso reino que também é nosso.
0: Por Cristo, com Cristo e em Cristo, a vós, Deus Pai Todo-Poderoso, na unidade do Espírito Santo, toda honra e toda glória por todos os séculos dos séculos.
1: Amém.
0: Guiados pelo Espírito de Jesus, iluminados pela sabedoria do Evangelho, ousamos dizer: Pai nosso que estais nos céus, santificado seja o vosso nome.
1: Venha a nós o vosso reino, seja feita a vossa vontade, assim na terra como no céu. O pão nosso de cada dia nos dai hoje, perdoai as nossas ofensas, assim como nós perdoamos a quem nos tem ofendido, e não nos deixeis cair em tentação, mas livrai-nos do mal.
0: Livrai-nos de todos os males, ó Pai, dai-nos hoje a vossa paz. Ajudados pela vossa misericórdia, sejamos sempre livres do pecado e protegidos de todos os perigos, enquanto aguardamos a feliz esperança e a vinda do nosso Salvador Jesus Cristo.
1: Vosso é o reino, o poder e a glória para sempre.
0: Senhor Jesus Cristo, dissestes aos vossos apóstolos: eu vos deixo a paz, eu vos dou a minha paz. Não olheis os nossos pecados, mas a fé que anima a vossa igreja. Dai-lhe, segundo o vosso desejo, a paz e a unidade. Vós que sois Deus com o Pai e o Espírito Santo.
1: Amém.
0: A paz do Senhor esteja sempre convosco.
1: O amor de Cristo nos uniu.
0: Saudai-vos desejando a paz.
5: A paz esteja contigo.

0: Felizes os convidados para a ceia do Senhor, eis o Cordeiro de Deus, aquele que tira o pecado do mundo.
1: Senhor, eu não sou digno que entreis em minha morada, mas dizei uma palavra e serei salvo.

Vamos nos aproximar da mesa sagrada e você que está em casa, você que nos acompanha, faça sua oração pessoal, para que o Cristo também habite em seu coração e faça em vós morada e o templo do Espírito Santo. E cantamos juntos, vejam, eu andei pelas vilas.

0: Oremos. Renovados pelo alimento do precioso corpo e sangue do vosso Filho, imploramos vossa misericórdia, Senhor. Dai-nos receber um dia resgatados para sempre a salvação que celebramos fielmente. Por Cristo nosso Senhor.
1: Amém.
0: Nós vamos fazer dirigir a nossa oração a São João Batista. Nesse dia, claro, a festa se dá no dia 24 de junho, mas celebramos agora neste final de semana. São João nos lembra a fogueira, o quentão, o doce, o amendoim, as bombinhas, que não deve existir mais, mas enfim, até 100 decibéis, pois é. Mas acima de tudo, São João é o precursor, aquele que nos apresenta como a imagem nos diz o Cordeiro de Deus. Por isso rezamos, São João Batista, vós que clama no deserto, endireitai os caminhos do Senhor, fazei penitência, porque no meio de vós está quem vós não conheceis, e do qual eu não sou digno de desatar os cordões das sandálias. Atenda ao meu pedido, silenciosamente cada um, faça a sua súplica. E ajudai-me a fazer penitência das minhas faltas, para que eu me torne digno do perdão daquele que vós anunciaste com estas palavras: eis o Cordeiro de Deus. São João, pregador da penitência, rogai por nós. São João, precursor do Messias,
2: rogai por nós.
0: São João, alegria do povo,
2: rogai por nós.
0: Amém.
1: Temos uns avisos. Nossa,
3: podemos sentar então um instante? Vamos permanecer todos aqui, pessoal, para esse momento que segue, muito bonito. Depois nós temos tempo para o almoço, com calma. Permanecemos aqui, que o bispo depois vai dar a bênção para nós e nós vamos recolher esta bênção. Valentim, vem cá, reza pelas crianças, o santo anjo, que as crianças cresçam em sabedoria, graça e estatura diante dos olhos de Deus.
4: Santo anjo do Senhor, meu zeloso guardador, se a ti me confiou a piedade divina, sempre me rege, me guarde, me governe, me ilumine. Amém. Ave Maria, cheia de graça, Senhor é convosco, bendita sois vós entre as mulheres, e bendito é o fruto do vosso ventre, Jesus. Santa Maria, Mãe de Deus, rogai por nós, pecadores, agora e na hora de nossa morte. Amém. Obrigado.
5: Bom dia a todos. É com muita alegria que recebemos todos vocês em nossa casa, na casa de Deus. E em nome da coordenação, eu já quero fazer um agradecimento especial a todos vocês que hoje se encontram aqui. Que o Espírito Santo ilumine a todos vocês, dê muita luz, e que São João Batista apontai os caminhos do amor, da fraternidade, da alegria e da prosperidade na família de cada um de vocês. Hoje, com muita alegria, nós preparamos essa festa junto com todas as nossas comunidades. Foram 19 noites de preparação, de evangelização, de caminhada, de comunhão. E hoje é o grande dia de todos nós, das 19 comunidades, se reunir para festejar em prol de São João Batista. E são muitas bênçãos e são muitas graças que todos nós recebemos todos os dias. Por isso, a nossa gratidão a Deus em primeiro lugar, a tudo que Ele nos dá e ao pouco que oferecemos. A nossa coordenação trabalha junto, trabalha unida. Está só eu aqui porque o pessoal está lá embaixo preparando o almoço para vocês.

que é tão bonito servir ao Senhor. Então, em nome da coordenação, o nosso muito obrigado pelo serviço que vocês prestam à nossa igreja. Vamos lá entregar então.

0: O bispo se alegra porque o trabalho dos coroinhas e das martinhas é trabalho dos precursores, né? Aqueles que vêm primeiro, e já desde criança eles aprendem que nós estamos aqui no mundo para, por amor de Cristo e para servir a Deus. Então, muito obrigado a vocês. Também vamos rezar uma Ave Maria. Fiquem sentados, aqueles que podem. Vamos rezar também por eles, para que eles sejam perseverantes na fé. Ave Maria, cheia de graça, o Senhor é convosco. Bendita sois vós entre as mulheres, e bendito é o fruto do vosso ventre, Jesus. Santa Maria, Mãe de Deus, rogai por nós, pecadores, agora e na hora de nossa morte. São Tarcísio, rogai por nós. Muito obrigado. Podem retornar para os lugares de vocês.
1: Dando continuidade, então, a nossa festa foi feita há vários meses atrás. E a gente conta com o apoio e colaboração de muitas pessoas. E eu gostaria também, vou pedir que o padre faça essa entrega junto comigo também, convidar o prefeito Nélio para passar aqui na frente, a Regiane, junto, a secretária de Educação, Diane, e se o nosso motorista do ônibus estiver aqui, o Zico, não sei se ele está aqui ou está lá embaixo, senão eu faço entrega para ele lá embaixo depois. Para nós entregar uma lembrança a vocês, padre, pode ir passando lá, chegue mais perto. Em forma de agradecimento pelo apoio que recebemos, né? A gente recebe apoio da Prefeitura Municipal, da Secretaria de Educação, que nos ajuda muito, nos ajudou muito e nos ajuda, principalmente dando o nosso ônibus, né? Que nos transportou durante esses 19 dias. É só um carinho da nossa coordenação, em consideração pelo apoio que recebemos.
2: Foram 19 noites intensas, muito alegres. Cada comunidade preparou um bonito também banquete de confraternização com comidas típicas para a honra e glória de nosso Senhor Jesus Cristo, para o crescimento da fé do nosso povo. Nós agradecemos muito, Padre Gelson, pela sua motivação, e todas as comunidades, ministros, leitores, cantores, que animaram também essas 19 noites.
1: Impossível de não agradecer, né? A gente já conversou bastante, já agradecemos, mas Dom Edson fez uma semana conosco aqui, foi maravilhoso estar com o senhor, estar próximo, poder acompanhá-lo na caminhada junto a todas as comunidades. Em forma de agradecimento e carinho também, nós queríamos lhe oferecer uma lembrança.
3: Pessoal ali que está saindo, permaneço para nós esse momento, né? Tem tempo, viu? Não, senão fica desencontrado esse momento tão bonito da nossa paróquia.
1: Uma lembrança pelo seu trabalho também.
2: Momento de gratidão e uma salva de palmas do nosso povo. Dom Edson também renovou a fé do nosso povo, da nossa gente, na visita das 19 comunidades. 4 missas por dia. Olha, foi forte aqui na nossa terra.
3: Mas eu ajudei.
2: Obrigado,
3: ele,
2: Dom Edson.
3: Mas ajudemos ele.
2: É.

0: Vamos lá.
1: E nesse momento eu gostaria de convidar os casais coordenadores de todas as nossas 19 capelas para se fazer presente aqui na frente. Bem rapidinho para a gente não demorar muito tempo, né, pessoal?
0: Estes casais incansáveis que levam muito bem a sua capela para frente, evangelizando, participando, juntamente com toda a equipe da paróquia São João Batista. Lembrando que a paróquia tem sua igreja mãe, a matriz, mas é com as comunidades que caminhamos todos juntos e unidos.
1: Então, a todos vocês, coordenadores das comunidades, casais coordenadores das comunidades, a nossa gratidão, o nosso reconhecimento pelo trabalho, pela dedicação, pelo esforço de vocês, que vocês fazem lá nas capelas de vocês. E se a nossa festa hoje será um sucesso, foi porque caminhamos todos nós juntos e a gente foi muito bem recebidos por todos vocês. Então, um reconhecimento, uma gratidão da nossa coordenação a cada coordenador de cada comunidade pelo trabalho que faz lá dentro da sua comunidade. O nosso muito, muito obrigado mesmo.
0: Agradecer também o pessoal que nos acompanhou pelas redes sociais, também pelo rádio, que São João Batista interceda por cada um, cada uma, que também fez o seu pedido no nosso Facebook ali, que atenda as suas orações. E um grande abraço e um carinho muito especial a todo o nosso povo de Lagoão e também a nossa região Centro-Serra. Logo mais, seguem os festejos no CTG Porteira da Amizade, com almoço, depois sorteio de rifa e também o baile com estilo musical aí para animar as comunidades e coroarmos com chave de ouro esta nossa caminhada. Mais uma vez, Dom Edson, obrigado ao Senhor, obrigado aos padres que nos visitam, Fabrício, nosso seminarista, e a todo o povo de Deus, que São João Batista interceda sempre para cada vez mais prepararmos juntos os caminhos do Senhor.
2: Mais uma vez, por eles, agora todos de pé. Ave Maria, cheia de graça, o Senhor é convosco.
3: Bendita sois vós entre as mulheres, e bendito é o fruto do vosso ventre, Jesus. Santa Maria, Mãe de Deus, rogai por nós, pecadores, agora e na hora de nossa morte. Amém.
2: Maria, Mãe do Redentor,
3: rogai por nós.
2: São João Batista,
3: rogai por nós.
2: Muito bem, suplicamos agora as bênçãos de Deus. O Senhor esteja convosco.
3: Ele está no meio de nós.
2: Desça copiosa bênção do Deus Todo-Poderoso, que é Pai, Filho e Espírito Santo.
3: Amém.
2: Vão com Deus até o CTG e que Ele vos acompanhe.
3: Graças a Deus.
4: Viva a festa de São João Batista!
3: Viva!
4: Viva nossas comunidades!
3: Viva!
4: Viva o povo de Deus!
3: Viva!
4: Bonito, com calma.

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2: Muito bom dia, ouvintes da Rádio Sobradinho AM, Rádio Jacuí FM. Estamos aqui em Linha Tupi, o padroeiro São Luís Gonzaga, a festa tradicional onde o pessoal a cada ano aprimora um pouquinho mais. Sempre tem um puxadinho, sempre tem uma cobertura a mais e sempre tem a organização melhor. E este ano, né, como não é surpresa, o pessoal está se sentindo muito bem aqui na festa. Seu Arão Souza, presidente da festa do padroeiro São Luís Gonzaga, aqui de Linha Tupi, Sobradinho. Seu Arão, hoje o dia não está, assim, o clima não está tão favorável, né? Não está tão bonito, mas o pessoal está chegando aqui, o estacionamento está lotado já, não é? Bom dia.
3: Bom dia, o estacionamento lotado já, o povo chegando, mas o tempo vai esquentar. Se não esquentar, do céu esquenta aqui na festa. Uhum. Tem tanta gente chegando, coisa muito boa.
2: A carne bonita, espetada ali, já tudo certinho, a cerveja gelada, a água mineral, o refrigerante, tudo certinho.
3: Tudo gelado já. E se alguma coisa quente que quer, também nós temos ali na cozinha, pão, cuca, saladas de todos quantos tipos, torta, à tarde cachorro quente, pastel, torta também. Temos aí para tentar agradar o povo, né?
2: A última festa já foi um sucesso, essa não vai ser diferente, né?
3: A gente imagina sempre uns 10 a 15% a mais de movimento cada ano. E é o que está dando sempre. De repente esse ano vai dar mais ainda, mas tá bom, a gente está preparado esperando o pessoal.
2: O pessoal da banda lá já estava passando som, já estava testando, já estava fazendo os approaches finais ali, já está tudo certo. De tarde tem uma dança também.
3: De tarde tem, a partir das 2h30 uma reunião dançante, aqui no Salão Grande, com entrada franca. Mas esperemos que o pessoal beba bastante e coma bastante para ajudar a pagar os músicos daí.
2: A capela era bem pequenininha, né? Era bem, bem, bem humilde, bem simplesinha. E agora está tomando uma forma mais, né? Uma forma maior, está tomando uma forma de salão. Isso se deve às últimas festas que deram certo, né?
3: Sim, sim. Mas a capela é ali no outro lado da rua.
2: Sim, sim.
3: E aqui é o salão. Aí a gente sempre fizemos esse pequenininho e fomos aumentando. Esse ano aumentamos mais, parede em roda, tudo. Cada ano a gente tem que ir aumentando um pouquinho mais para o pessoal ficar mais confortável.
2: Como é que funciona agora o almoço? Para quem está em casa ainda, agora que é quase meio-dia, o pessoal ainda dá tempo de chegar.
3: Dá tempo de chegar, vir, pode comprar assado, pode levar embora para assar e pode comprar e levar embora assado. Se tem ainda tem gado, galeto e porco sobrando.
2: Estava olhando uma chuleta ali, coisa mais linda do mundo, né?
3: É, só chuleta, bem selecionada, coisa ótima mesmo.
2: Senhor Arão, muito obrigado, voltamos a falar daqui a pouco mais, né, depois do almoço, mas o pessoal está convidado a comparecer aqui, né? Quem ainda não tem a programação, ou quem já está programado para vir, aqui em Linha Tupi, quantos quilômetros de Sobradinho aqui? É pouquinho, né?
3: 3 quilômetros.
2: 3 quilômetros, é duas quadras, três quadras de Sobradinho, pertinho, a estrada está boa. O pessoal pode vir até aqui, Linha Tupi, então. Padroeiro São Luís Gonzaga, esperando por você nesta manhã de domingo. 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Direto de Linha Tupi, falou o repórter Jorge Foleto.
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Muito bom dia, povo da minha querência. Do campo, trago essência num sotaque bem campeiro. É como o berro de um terneiro num fundo de corredor, lá onde a paz e o amor ainda encontram morada. Pois assim como a estrada se transforma em distância, trago aqui a velha ânsia da nossa querência amada ter um dia respeitada a sua cultura e sua gente. Pois quando o rio se faz enchente, a várzea fica pequena. Serva teu mate, acende a brasa pro assado e nos permita entrar no teu rancho. Estar entre teus familiares e amigos, vamos juntos apreciar a boa música do nosso Rio Grande. Programa Festival de hoje especial em virtude da transmissão da festa da paróquia do Lagoão, mas com a seleção de música muito especial para o teu domingo, para o teu almoço junto com teus amigos e com a tua família e com apoio especial das empresas que apoiam a cultura gaúcha. 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Programa de hoje, as músicas programadas, como já falei, em virtude da transmissão da missa da festa do Lagoão, mas com um repertório escolhido com muito critério, trazendo a música fandangueira e a música nativista, a música dos festivais, a música que carrega na alma a essência do poeta gaúcho. 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
10: 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É o nosso Festival e Fandango pela Jacuí 97.3 FM. E olha só, nessa última quinta-feira, tirei a tarde para fazer algumas entregas, umas encomendas, né? Para quem não sabe, faço umas facas, afiação, bainha, e fui até o município de Segredo entregar umas encomendas e lá encontrei a mãe do meu grande amigo, cantador César Martini, do grupo de Bombar, a dona Elvira. Eu só falei um pouco com ela, ela já me disse: eu conheço a tua voz, eu sei quem tu é da rádio. Coisa boa ouvir isso, né? Pessoas reconhecerem a gente pelo trabalho que a gente faz, tentando levar ao lar de cada um dos que nos escutam uma mensagem de carinho através da nossa música gaúcha, através da nossa música nativista. É o nosso Festival Fandango e o nosso objetivo é integrar o nosso Rio Grande, fortalecendo a nossa cultura através da nossa música, como esta que está chegando no teu rádio.

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5: É o nosso Festival Fandango Especial nesse domingo, 21 de junho. Domingo de festa no Lagoão e o programa mais curto um pouco, por esse motivo gravado, mas com seleção de música escolhida com muito critério pro teu domingo aí, com aquela parceria de sempre. 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Eu disse Lázaro, restauradora de veículos, parceiros do Festival e Fandango pela Jacuí 97.3 FM, que segue no teu domingo trazendo o melhor da nossa música do teu rádio.

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0: É o nosso Festival Fandango, pela Jacuí 97.3 FM, trazendo o melhor da música fandangueira e também da música dos festivais, a música nativista que carrega a essência da alma do poeta gaúcho. Nosso programa chegando ao final, agradecendo a audiência de cada um, de cada uma que esteve conosco. 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Vamos ficando por aqui, agradecendo mais uma vez a audiência de cada um, agradecendo os nossos patrocinadores, desejando que tenhamos todos um bueno resto de domingo, uma abençoada semana. Estaremos de volta no próximo domingo, se Deus quiser. Baita abraço a todos.
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1: Olá, ouvintes da Rádio Sobradinho AM, Rádio Jacuí FM, estamos de volta aqui da festa de linha Tupi Padroeiro São Luís Gonzaga, mais uma vez, né, uma festa com sucesso absoluto. Embora o tempo esteja incomodando um pouquinho, né, senhorão? Um pouquinho frio, mas o frio não impede. O que impede é a chuva, que ela não veio, graças a Deus, né, foram abençoados com um dia sem garoa, sem chuva, sem neblina, não é?
2: Sim, o dia vai estar bonito e a tarde mais bonita ainda. Agora o pessoal já almoçaram, tem só uns almoçando ainda, mas está correndo tudo ótimo.
1: E a música à tarde?
2: A música também está ótima, já é um fundo musical bem bom. E às 14h30, 15h30, começa a reunião dançante.
1: A festa que vem se consolidando através dos anos, ela vem aumentando cada vez mais, vocês aumentando também os espaços. Isso fica muito bonito, isso fica muito, muito legal para a comunidade, né, em si, que está crescendo.
2: Sim, sim, e para o ano que vem vai ter mais algum espaço ainda. O pessoal pode vir tranquilo, que espaço a gente sempre vai construindo aqui, construindo ali, vamos aumentando.
1: Os investimentos são feitos graças à participação da população, né?
2: População e a comunidade. A comunidade pega junto. Tiver que construir alguma coisa, vem um trabalhar de servente, outro de pedreiro. E vamos trabalhando sempre, se virando.
1: Cada um dá o que consegue, né? O que sabe fazer. É, absorve, né, essa energia positiva da comunidade para tocar em frente e fazer crescer. Porque antigamente era só um pequenininho espaço aqui. Hoje já se vê, né, um salão aberto, um salão bem maior, com mesas. E isso é reflexo do abraço da comunidade, né?
2: É, isso é muito bom. A gente vai construir, aí de repente um não pode ajudar, eu vou dar dois sacos de cimento, outro, e eu vou pagar dois dias de servente. Uhum. Aí a gente vai, graças a Deus, vai conseguindo fazer essas coisas.
1: Quantos quilos de carne foram servidos hoje aqui?
2: Hoje foi servido, deu 420 quilos. Entre tudo, entre porco, gado, galeto. Vai dar isso aí.
1: E aquela chuletinha bem no ponto, bem, bem como o pessoal gosta, né?
2: É, a chuleta tem que ser no ponto. Falemos para servir às 15 para meio-dia, às 15 para meio-dia, comecemos a servir. Todo mundo, ninguém reclamou até agora. E já almoçaram, já digeriram tudo, acho que agora não, ninguém reclama mais mesmo.
1: Com certeza, e a cervejinha gelada também, tem uma bebida quente ali para quem prefere também. E fica o convite para a tarde agora, então, quem quiser vir até a linha Tupi, fica pertinho aqui, 3 quilômetros da cidade, pode vir até aqui, pode arrastar o pé aqui que está liberado.
2: Está liberado. Tem o bingo, tem a tarde, lá pela meia-tarde, o sorteio da rifa, e a expectativa é grande.
1: Senhorão, muito obrigado por mais essa parceria. Senhorão Souza, presidente, padroeiro São Luís Gonzaga, aqui de linha Tupi. Uma comunidade que até pouco tempo atrás não era tão vista assim e agora está no auge do seu, da sua apresentação. Isso é muito bonito, isso é muito legal e é resultado de muito trabalho da comunidade, da população e das pessoas que se envolvem no trabalho.
2: Sim, sim, muito ótimo, muito bom. E agradecer os patrocinadores, a rádio, todo mundo que ajudou. A gente só tem que agradecer.
1: Seu Arão, muito obrigado então. Portanto, Rádio Sobradinho AM, Rádio Sobradinho FM, Rádio Jacuí FM, presente em mais esse grande evento aqui em Linha Tupi, Sobradinho. O dia é um pouquinho frio, mas nada impede do que façamos uma grande refeição e também uma grande festa nesta tarde aqui na comunidade. Pertinho, pertinho de Sobradinho. Rádio Sobradinho e Rádio Jacuí, repórter Jorge Foleto.
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coisa boa, gente. Tô chegando com alegria, com sucesso. Seja muito bem-vindo. Eu, Nando Freitas, tô no ar com você a partir de agora, aqui pra tocar bailão. As melhores do baile, das bandas do sul do Brasil, você vai curtir com a gente. Sempre música boa, a melhor playlist musical é aqui com a gente. Isso sim, isso tu pode contar, né? Tem, olha, o programa hoje tá sensacional. Não perde por nada. Fica com o rádio já todo volume. Não deixa ninguém mexer no rádio aí, né? Porque o Show Bandas tá no ar com sucesso e música animada. Dá volume, vou abrir o programa de hoje ao som da banda San Francisco Dor Bandida. Dá volume, vamos, né?

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1: E esse aqui é Garotos, pega que o bagual é teu. Mas olha, e tá ligado com a gente aqui no Toca Bailão, tá curtindo as melhores. Teve o som do grupo Hello, teve São Francisco que abriu o nosso programa. E você ligado com a gente aqui, curtindo sempre as melhores bandas. Já tá seguindo a gente? Vai lá e segue no Instagram, no arroba showbandas ou também no arroba Nando Freitas, locutor. Vai lá dar uma espiada, que eu tenho certeza que você vai gostar, né, gente? Que maravilha. Você que tá em casa, tá levando a gente na carona no seu carro, na estrada, na rodovia, tá rodando a cidade, um beijo pra você, aquele abraço. Fica junto, porque aqui só tem as melhores do bailão, é claro. Falando em as melhores do bailão, vou trazer a música nova do Passarela, Sofrendo e Vivendo. Dá volume, vamos nessa.
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14: Vamos lá, gente, de volta com você aí, trazendo muito mais. E agora tem a banda Sétimo Sentido.

beleza? Que maravilha você ligado com a gente aqui no Show Banda. Sempre é um prazer ter você na companhia, na audiência. Esse final de semana tá espetacular, hein? Que beleza. Um abraço pra você que tá em casa, tá ouvindo a gente, na cidade, no interior, pela internet também. Aquele abraço. Obrigado pelo carinho de sempre, por estar sempre aqui na rádio, curtindo as melhores. Vai seguindo a gente no arroba Show Bandas e também no arroba Nando Freitas Locutor. Pra você que tá em casa, tá pela internet, tá levando a gente na carona do carro, aonde estiver, obrigado pela preferência, pelo carinho, né? Tá chegando agora, esse é o Show Bandas aqui na rádio. E você, feliz por curtir a melhor playlist do bailão, é claro. Vamos trazer mais sucesso, vou trazer o som aqui da banda Destaque Nacional. Tem

0: momento do baile, som do André Renner, você ligado com a gente aqui no Show Bandas, em mais um lindo fim de semana, você de bem com a vida com a gente, obrigado pela preferência, pelo carinho de estar sempre aqui na rádio, curtindo as melhores, é claro, já tá seguindo no Instagram, segue lá, @showbandas, @nandofreitaslocutor, Instagram, Facebook, TikTok, tem o nosso canal no YouTube também, Show Bandas Podcast, para dar uma espiada, e claro, você sempre aqui na rádio, nesse horário, curtindo as melhores do bailão, que coisa boa. Vou trazer mais música pra você. Vamos que vamos agora. Tem o som do grupo Momentos. Essa aqui ficou top, viu? Copo Vazio, vamos lá.
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0: RBS, Garotos do Som, Solidão. Você no Show Bandas. Tô indo pro intervalo. Daqui a pouco tem mais pra você. Não sai daí. 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

Manda Pérola Negra Asas, você aqui no Show Banda, está de bem com a vida, um abraço para você, obrigado pelo carinho, pela sua companhia de sempre, é claro, você ligado na cidade, no interior, pela internet também, um abração, né, gente, muito obrigado por estar sempre curtindo aqui o nosso Show Bandas aqui na rádio, nesse horário tão especial. E é maravilhoso saber que você tá na nossa audiência, tá em casa, tá no trabalho, tá levando na carona também e o curtindo o som da rádio pela internet. É maravilhoso. Um beijo pra você, aquele abraço e bora trazer mais sucessos. Vou trazer aqui o som do Joel Carlo. Viralizou, então dá volume, vem junto aí. Esse é o Show Bandas.

Legal Som 7, te esquecer demora. Você aqui no Show Bandas é sucesso, que beleza. Falar em sucesso, teve a morena misteriosa da banda Céu e Cantos, que tá na boca da galera, gente, que beleza. Também curtiu o som do Joel Carlo, viralizou. Eita, nós, você aqui no Show Bandas, curtindo sempre as melhores do bailão. Um abraço pra você, obrigado pelo carinho, pela sua audiência. Você na cidade, no interior, pela internet também. Um alôzaço pra toda essa turma que se liga aqui no nosso Show Bandas, né, gente? Maravilha. Vou trazer agora o som aqui da banda Flor da Serra. Vamos lá!

Paulinho ou Fabinho? O Fabinho também, ó.

0: Estação Fandangueira bebendo dobrado. Olha, daqui a pouco tem muita coisa boa pra você na festa do Kerby. É aqui no Show Bandas, fica ligado. Não sai daí.
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Lancaster fazendo a festa com a gente aqui no Show Bandas. Final de semana, tá lindo, tá demais. E você aqui de bem com a vida, como sempre, com as melhores energias, as melhores vibrações pra deixar o fim de semana pra lá de especial, gente. Que alegria, hein? Coisa boa ter você aqui sempre na companhia. Feliz, é claro, por ter você aqui na rádio todo fim de semana curtindo o nosso Show Bandas. Um abraço pra você na cidade, no interior, nas colônias, na internet. Um alozaço pra toda essa turma maravilhosa. Vamos trazer mais agora. A música pop alemã na área, da volume. Vamos nessa, esse é o Show Bandas. Tá bom demais.

0: Celeste, você aqui no Show Bandas. Vou pro intervalo, daqui a pouco tem mais. Fica ligado com a gente. Não sai daí.
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0: 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Esse é o Show Bandas, que coisa boa, hein? Vamos lá, trazendo mais pra você aí. Vamos trazer o som aqui da banda Brilha Som pra matar a saudade. Magia do Amor.

a trilha som. Esse é o último bloco aqui do Show Bandas desse final de semana, hein? Pra você que tá ligado com a gente, obrigado pela companhia. Tá até agora junto com a gente desde o começo do programa. Que audiência sensacional, hein? Na cidade, no interior, pela internet. Você que nos acompanha pelas redes sociais, no arroba Show Bandas e também arroba Nando Freitas Locutor. Um abraço pra você, obrigado pelo carinho de sempre. Vamos trazer mais música. Vou trazer aqui uma música que marcou muito pra mim, principalmente Banda Aquarela, Onde Anda Você, tá? Volume vem junto, esse é o Show Bandas!

JM, que maravilha, gente! Fechando aqui o nosso show bandas desse final de semana. Claro, semana que vem tem muito mais pra você que tá sempre junto com a gente. Um abraço, muito obrigado pela companhia, né? Um beijo. Fica aqui na rádio, ainda tem muita coisa boa pra você ficar na companhia certa, é claro, como sempre. E até a próxima, se Deus quiser. Não esquece de seguir lá no Instagram, no arroba showbandas e no arroba Nando Freitas Locutor. Um grande abraço pra você, obrigado pelo carinho de sempre. Até a próxima. Vou fechar o som da Banda Legal, um champanhe pra comemorar. Aquele abraço pra você e até a próxima, se Deus quiser. Valeu!

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10: Alô, boa tarde, ouvintes. Estamos iniciando aqui pela Rádio Jacuí. A sua música é sucesso. Eu, Meri Gonçalves, estarei com vocês até às 7 da noite com muita música boa para você. Até às 6, as músicas sertanejas e as músicas de bandas do sul para você curtir. Depois das 6, as músicas nacionais e internacionais que você já está acostumado a ouvir aqui na Sua Música é Sucesso. Fique conosco. Boa tarde a você que está aqui na cidade de Sobradinhos. Dos mais de 80 municípios que nos ouvem, nosso desejo de um bom domingo. A você e a nossos amigos agricultores, obrigado pela companhia. 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Assim a gente vai começando a Sua Música é Sucesso desse domingo.

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7: 4:33. 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
8: É isso aí, sua música é sucesso aqui pela Rádio Jacuí. Fique conosco, até 7, muita música boa pra vocês. 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Vamos seguindo em frente, trazendo mais músicas para você.

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3: É isso aí, sua música é sucesso aqui pela Rádio Jacuí. Fique conosco, até 7, muita música boa pra vocês. 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Vamos seguindo em frente, trazendo mais músicas para você.

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13: 5 horas e 16 minutos.
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15: É isso aí, sua música é sucesso aqui pela Rádio Jacuí. Fique conosco até 7, muita música boa para vocês. 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Vamos seguindo em frente, trazendo mais músicas para você.

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11: É isso aí, sua música é sucesso aqui pela Rádio Jacuí. Fique conosco, até 7, muita música boa para vocês. 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Vamos seguindo em frente, trazendo mais músicas para você.

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17: É isso aí, sua música é sucesso. Chegando agora no bloco das 6 às 7. Daqui em frente você vai ouvir muita música boa, internacional ou nacional. Depende do dia, a gente vai fazer sempre uma seleção muito especial para vocês. Então a gente vai aí trazendo as músicas que você gosta de ouvir. 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Vamos começar aí o bloco das 6 às 7? Sua música é sucesso.

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7: 97. 6 horas e 48 minutos.
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11: É isso aí, sua música é sucesso aqui pela Rádio Jacuí. Fique conosco, até 7, muita música boa pra vocês. 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Vamos seguindo em frente, trazendo mais músicas para você.

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2: É isso aí. Então estamos chegando no final do programa da Sua Música é Sucesso desse domingo. 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Assim a gente vai agradecendo principalmente também a você, nossos ouvintes que ficaram conosco até agora, ouvindo a sua música sucesso. Você que está aqui em Sobradinho, você que está no interior, você que está em outra cidade do nosso estado, desejo de uma ótima noite de domingo, uma ótima semana. Que Deus abençoe sempre seus lares, suas famílias, seu empreendimento e aqueles sonhos que você tem. Acredite, fique com Deus sempre, todos os dias. Ao deitar, sempre agradeça o dom da vida. Ao acordar, agradeça por ter aí um novo dia pela sua frente. Sempre Deus na frente, você com certeza vai ter uma vida sempre digna e próspera de muita fé. Então, muito obrigado a você, que Deus abençoe seus lares e suas famílias. E eu volto no próximo domingo, vou deixando as últimas aí para finalizar a sua música sucesso desse domingo. Tchau e até domingo que vem.

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0: 7:45.
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